0: passada em todo o país.
1: Transtornos e até mesmo casos de suicídio entre os jogadores tornaram o problema mais que uma questão financeira, segundo o Ministério da Saúde.
0: Mesmo com a proibição, o SUS segue oferecendo atendimento para os afetados.
2: Em 2022, o homem que vamos chamar de Reinaldo foi apresentado a uma plataforma de apostas de times de futebol. Ele gostou do que até então considerava uma brincadeira inofensiva. Mas aos poucos, Reinaldo foi se afundando nas apostas online. Chegou ao ponto de comprometer a renda da casa e pegar empréstimos para tentar cobrir os rombos causados pelas bets.
3: Eu cheguei a pegar um empréstimo no banco de R$7.000, botei uma banca e no outro dia eu já tinha perdido os mesmos R$7.000. E eu fiz isso não foi uma vez, foram em outras vezes também.
2: Após 4 anos de vício, Reinaldo teve um princípio de infarto e entendeu que era hora de procurar ajuda.
3: Nesse dia eu tive uma virada de chave, assim, no sentido de que eu pensei, ou eu paro ou eu acabo com a minha vida.
2: Entre maio e junho, 50 milhões de brasileiros apostavam em bets, segundo pesquisa da Confederação Nacional de Dirigentes Lojistas e do Serviço de Proteção ao Crédito. De acordo com um estudo que considerou apenas as capitais, 43% dos apostadores já deixaram de pagar contas essenciais, como água e luz, ou abriram mão de lazer por conta dos jogos. Merula Borges, especialista em finanças da Confederação, diz que o vício não prejudica apenas os apostadores, mas a própria economia do país.
4: Ultimamente, só os custos negativos de saúde e no comércio ficam no Brasil, enquanto a maior parte do lucro acaba indo para fora, com empresas que estão instaladas fora, que não geram emprego.
2: Os efeitos colaterais das bets extrapolam as finanças. Um dos principais motivos para a proibição dos jogos no Brasil, segundo o governo federal, é que o vício se tornou um problema de saúde pública. Quadros como ansiedade, depressão, alterações no sono e no humor são associados ao transtorno do jogo. Segundo a OMS, a Organização Mundial de Saúde, o risco de morte por suicídio é 15 vezes maior entre pessoas que estão nessa condição. Entre 2018 e 2025, os atendimentos no SUS ligados a jogo e problemas com apostas cresceram 140%. O ministro da Saúde, Alexandre Padilha, lembra que as pessoas afetadas podem recorrer ao SUS para buscar ajuda.
5: A gente oferece hoje já teleatendimento para as pessoas que, por vergonha, por estigma ou por dificuldade de acesso, não procuram uma unidade de saúde presencial. Então elas podem acessar, vão continuar acessando através do Meu SUS Digital. Vamos continuar oferecendo os atendimentos presenciais.
2: Desde que entrou no ar, em dezembro de 2025, a plataforma de autoexclusão do governo federal registrou o pedido de bloqueio do CPF em sites de bets de mais de 1.300.000 pessoas. 51% dessas pessoas declararam relação direta com a saúde como motivo para a autoexclusão. Reportagem Luana Karen.
1: Está em vigor uma nova etapa do programa de renegociação de dívidas do governo.
0: Nas fases anteriores, a União dava uma garantia aos bancos para que eles dessem descontos. Agora o governo vai adquirir a carteira de débitos.
1: Os descontos devem começar a ser repassados aos devedores a partir de fevereiro de 2027. Entenda como vai funcionar com Pablo Mundim.
6: Uma nova etapa do programa de renegociação de dívidas, o Desenrola, prevê a compra pelo governo federal de carteiras de dívidas de pessoas físicas. A medida provisória estabelece descontos de, no mínimo, 90% para dívidas de até R$10.000. O ministro do Planejamento e Orçamento, Bruno Moretti, explica quais dívidas poderão ser incluídas no programa.
7: As dívidas em atraso, de um período de 2 a 4 anos e meio, mais ou menos, porque a partir de 5 anos essas dívidas prescrevem.
6: Na prática, bancos e demais credores poderão oferecer suas carteiras de dívidas em leilões. Será selecionada a instituição que oferece o maior desconto. Depois da compra, o consumidor poderá quitar o saldo restante à vista ou parcelar a dívida. Os juros e as demais condições de pagamento ainda serão definidos pelo Conselho Monetário Nacional. A economista e professora da FGV, Carla Beni, fala sobre a diferença dessa medida para outros programas de renegociação.
8: A mudança desse modelo é que o cidadão vai dever para o Tesouro Nacional. Então, o Tesouro que vai fazer toda a negociação com o banco e vai comprar os lotes pelo maior desconto possível.
6: A economista da FGV, Carla Beni, também orienta os consumidores sobre os cuidados para evitar um novo endividamento.
8: O importante é que a pessoa já comece a fazer uma programação, já vai tentando já juntar algum valor. Numa situação ideal, ela quitaria essa dívida à vista para não continuar com outra dívida. Mas se ela precisar parcelar, é importante que essa parcela caiba no orçamento para que ela não se frustre novamente.
6: O cronograma prevê o chamamento dos credores em novembro, a apresentação das propostas em dezembro e a homologação em janeiro. A previsão é que os contratos sejam assinados e os descontos comecem a ser repassados aos devedores em fevereiro de 2027. Para acompanhar as próximas etapas e saber como participar, o consumidor deverá consultar os canais oficiais do programa, que ainda serão divulgados. Reportagem Pablo Mundim.
0: O Setembro Verde chama a atenção para a importância da doação de órgãos.
1: E nós conversamos com a coordenadora geral do Sistema Nacional de Transplantes do Ministério da Saúde, Patrícia Freire, sobre a logística, as regras e as diferenças que esse gesto pode fazer para salvar vidas e dar uma nova chance a quem espera por um transplante. Acompanhe. Doutora Patrícia, bem-vinda à Voz do Brasil, um prazer ter a senhora conosco aqui. Vamos começar então essa conversa com uma dúvida que é muito comum, né? Qualquer pessoa pode ser doadora de órgãos e tecidos?
9: Sim, qualquer pessoa, primeiramente obrigada, Mariana, pelo convite. Aqui no mês da doação é muito importante a gente falar sobre isso, né? Setembro é dedicado à doação, ao incentivo à doação de órgãos e tecidos, né? Então a resposta é sim. Qualquer pessoa saudável que não tenha doenças transmissíveis pode ser doadora de órgãos e tecidos, né? Para ser doador de órgãos após a morte, é preciso estar em morte encefálica. E para ser doador de tecidos, o coração já pode ter parado e é possível doar alguns tipos de tecidos.
1: Agora, existe idade mínima para essa doação ou idade máxima?
9: Idade máxima não tem. Idade mínima, sim, para aqueles pacientes que estão em morte encefálica, porque a morte encefálica, que é a morte cerebral, né? Ela só pode ser diagnosticada a partir de 7 dias de vida. Então, a idade mínima, é claro, tem que ser a partir de 7 vidas, mas a partir de 7 dias de vida é possível doar órgãos para transplante. Idade máxima não tem. Vai depender, é claro, da performance da pessoa, né? Hoje em dia, um idoso, por exemplo, de 70 anos, não é? Existem pessoas com 70 anos que são atletas, que estão muito bem de saúde, então isso não impede a doação de órgãos. Então não existe idade máxima, existe a condição da pessoa naquela idade. Se ela estiver bem, saudável, sem doenças transmissíveis, não há impedimento só pela idade. A idade isoladamente não impede a doação de órgãos.
1: E aí, no caso, uma criança doa para outras crianças, idoso necessariamente vai doar para outro idoso? Tem essa relação?
9: Depende. Na verdade, o regulamento técnico do Sistema Nacional de Transplantes, ele prioriza que doadores abaixo de 18 anos, órgãos de doadores que tenham de 18 anos ou menos, vão primeiro para receptores também com abaixo de 18 anos. Mas isso varia um pouco, assim, por exemplo, porque nós podemos ter uma criança de 13 anos que seja muito grande, tenha, por exemplo, um coração já grande, né? Nós temos adolescentes aí de 13, 12 anos que tem 1,90m, né? Porte físico de adulto. Então, o coração desse adolescente provavelmente não vai caber numa criancinha de 1 ano que está precisando de um coração para transplante. Então, a gente faz essa relação antropométrica também, né? Mas a priori, órgãos de doadores infantis vão primeiro para receptores infantis. Se não tiver nenhum receptor dessa faixa etária compatível, aí ele vai para doação de órgãos para adultos normalmente. Mas a gente procura fazer essa compatibilidade antropométrica.
1: Agora, a senhora mencionou, né, a doação em casos de morte encefálica. A gente tem doação também de pessoas em vida, porque eu acho que a maioria das pessoas, quando pensa em doação de órgãos, já pensa em situação de morte, né? Mas a gente tem doação em vida também. A senhora pode falar um pouquinho pra pra gente dos dois casos, assim, quando que se trata de doação pós-morte, quando que é possível fazer doação em vida ainda?
9: Sim, a doação pós-morte, ela é prevista em lei, né? E ela ocorre numa situação que a gente chama de morte encefálica, que é quando a função, a perda da função total das funções do cérebro, né? A gente sabe que todo o nosso organismo é comandado pelo nosso cérebro, então quando ele para de funcionar, isso é a morte de fato do indivíduo. E é na morte encefálica que é possível se doar coração, rins, fígado, pâncreas, intestino e tecidos também. É possível doar córneas, é possível doar pele, ligamentos, ossos, tendões, enfim. Mas na doação inter vivos, a gente só pode doar órgãos duplos ou órgãos que se regeneram, né? Então, em vivo, na doação em vivos, a gente pode doar um dos rins, parte do fígado e pode doar medula óssea. Esse é o tipo de doação em vida que pode acontecer.
1: Muito bem. Agora, doutora, uma única pessoa pode doar mais de um órgão, mais de um tecido?
9: Com certeza. Um único doador falecido, por exemplo, ele pode doar até 7, 8 órgãos e também pode doar todos os tecidos, exceto medula óssea. E o doador em vida é aquilo que eu falei, ele pode doar medula óssea, um dos rins ou parte do fígado.
1: E o Sistema Único de Saúde tem uma lista única para isso? Acho que essa também é uma dúvida que muita gente tem, né? Porque as pessoas têm aquele imaginário de que você pode, tendo dinheiro você vai passar na frente. É uma lista única, né?
9: É uma lista única, critérios econômicos, sociais, políticos, enfim, isso não é um consenso comum, é uma lenda urbana, né? Isso não existe, a lista é única, a distribuição dos órgãos que são doados pelas famílias, ela é feita através de critérios técnicos e não é feita assim diretamente pelo humano, há um sistema informatizado que cruza os dados de compatibilidade dos candidatos a transplante, ou seja, daquelas pessoas que estão inscritas na lista única, com os doadores, com os dados dos doadores, e existe um algoritmo. Então, ele cruza os dados dos doadores e dos receptores e vê qual é o mais compatível e organiza, assim, por critérios cronológicos, por critérios de urgência máxima, né? Então, você pode, por exemplo, uma pessoa pode passar na frente da lista, pode, se ela tiver muito urgente. Uhum. Porque tem aquela pessoa que está inscrita, mas que ela não está tão urgente, ela pode esperar um pouco. E tem alguns que entram no caso de urgência máxima, que ela precisa transplantar em 48 horas, ou senão ela morre. Então, nesses casos, a lista olha quem está em urgência. E, é claro, ela classifica os urgentes primeiro e os eletivos na sequência. Então, a lista é única e não existe, o nosso sistema, ele prima por isso, sabe, Mariana? Ele prima pela transparência do sistema. Então, as pessoas que são candidatas a um transplante e que estão inscritas nas listas, elas têm acesso ao seu prontuário e elas podem acompanhar a sua situação na lista. Então, ela vai ver quem passou na frente por questões de urgência, enfim. Então, a lista é totalmente transparente e não é possível se passar na frente da lista por questões que não sejam urgência.
1: Agora, antes da gente encerrar, queria que a senhora falasse um pouco sobre como as pessoas devem proceder caso elas queiram ser doadoras, né? Acho que é muito importante, principalmente quando se você tem a intenção de ser doadora, mas você percebe que a sua família pode ter algum tipo de preconceito com aquilo ou algum tipo de resistência, né?
9: Na verdade, as famílias não têm preconceito, as famílias não têm conhecimento, porque a doação de órgãos é uma coisa, a gente costuma dizer que é o suprassumo da alta complexidade, né? Quando todas os tratamentos falharam, o que resta agora? Trocar o órgão? Então, as famílias têm desconhecimento, né? Mas o que é essencial, que fique assim de mensagem para quem está nos ouvindo, é que se você deseja ser um doador após a sua morte, você venha a falecer e quiser se tornar um doador, você precisa deixar claro para sua família. Então, você, sei lá, tá numa conversa de fim de semana, vocês estão ali no almoço de domingo na família, né? Você fala assim: gente, lembra aquela coisa da doação de órgãos? Eu quero deixar bem claro, eu vou ser doador, viu? Se eu morrer, a gente até brinca, né? Se eu doer é para doar, se eu morrer é para doar tudo. Então, é isso que precisa ficar claro, porque a família, ela tende a fazer os gostos do seu ente querido
1: a
9: quando ele fala,
1: né?
9: Ela tende a respeitar. Então, o que é muito claro é falar: gente, se eu morrer algum dia, eu quero, lembrem, eu quero ser doador de órgãos. Se eu não puder, por exemplo, se não houver morte cefálica, a pessoa já tiver o coração parado de cara, né? Assim, por exemplo, num acidente de trânsito, o coração parou ali, dá para doar córneas, dá para doar ossos, dá para doar pele, dá para doar músculos, tendões, dá para doar uma série de outros tecidos. Principalmente a gente tem que lembrar das córneas. A nossa lista de córneas hoje é gigante. E você imagina você poder doar os seus olhos e fazer com que uma pessoa volte a enxergar. Então isso é muito importante. Então a mensagem que precisa ficar para as famílias, é para a pessoa que quer se tornar um doador, avisa a sua família, porque quem vai autorizar a doação é a sua família.
1: Muito bem, nós conversamos com Patrícia Freire, coordenadora geral do Sistema Nacional de Transplantes do Ministério da Saúde. Doutora Patrícia, muito obrigada pela entrevista à Voz do Brasil.
9: A gente aqui.
0: 2027 vai ser o ano da Copa do Mundo Feminina no Brasil.
1: E de olho no futebol feminino brasileiro, foi sancionado nesta segunda-feira um marco legal para a modalidade.
0: A legislação prevê medidas para profissionalização nas competições, proteção à maternidade e prevenção e combate à discriminação no futebol.
10: Foi sancionada nesta segunda-feira a Lei do Futebol Feminino, que estabelece diretrizes nacionais para o desenvolvimento do esporte. Entre as medidas está a redução gradual do número de atletas não profissionais nas competições oficiais. Na principal divisão nacional, cada equipe poderá ter inicialmente até 4 jogadoras não profissionais. Nas demais divisões nacionais e na principal divisão estadual, o limite será de 6. A lei também estabelece medidas para ampliar a participação das mulheres em diferentes áreas do futebol e garantir mais direitos às atletas, como explica o ministro do esporte, Paulo Henrique Cordeiro.
11: É uma lei que também se preocupa com a formação de gestoras, com técnicas, com a arbitragem feminina no futebol, com condições como a proteção à maternidade, com a busca da igualdade salarial entre as jogadoras do futebol feminino e do futebol masculino, que se preocupa essencialmente com o desenvolvimento desse futebol feminino, de nós virarmos a chave.
10: As atletas também deverão ter acesso a condições equivalentes de treinamento, espaços, equipamentos e profissionais de suporte. A legislação inclui ainda medidas de prevenção e combate à discriminação, ao racismo, à intolerância e à violência contra as mulheres no futebol. A medida entra em vigor durante a preparação do Brasil para sediar, em 2027, a Copa do Mundo Feminina. O Mundial será realizado de 24 de junho a 25 de julho em 8 cidades brasileiras. Reportagem Thaís de Araújo.
1: O governo federal divulgou hoje uma série de medidas que vem tomando para evitar que o aumento do preço do petróleo causado pela guerra no Oriente Médio traga prejuízos para a população brasileira.
0: A cotação internacional do barril do petróleo Brent, o tipo que é para comercialização, já acumula uma alta de 40% desde o início dos conflitos.
12: As medidas fazem parte de um conjunto de ações para evitar o aumento do preço dos combustíveis no país diante da alta dos preços internacionais do petróleo. O pacote inclui nova portaria do Ministério da Fazenda, que prorroga a subvenção de R$2,12 por litro de óleo diesel, publicada na última sexta-feira. Segundo o ministro do Planejamento e Orçamento, Bruno Moretti, a política de concessão de subsídios aos combustíveis ainda é necessária e precisa ser mantida para atenuar os efeitos da guerra no Oriente Médio entre Estados Unidos, Irã e Israel.
13: A política de subvenção, ela funciona sempre como um amortecedor, né? Ela é do tamanho necessário para amortecer o choque e nunca ela é discricionária, sem parâmetros.
12: Na semana passada também foi deflagrada a Operação Carga Pesada. De acordo com o balanço divulgado nesta segunda-feira, entre 21 e 25 de setembro, 241 fiscalizações foram realizadas em postos, distribuidoras e revendedoras para checar preços e qualidade dos combustíveis e do GLP, o gás de cozinha. O ministro da Justiça e Segurança Pública, o Wellington Lima, destacou que o reforço na fiscalização não vai de encontro ao livre mercado. O ministro disse ainda que é preciso diferenciar a liberdade para a definição de preços das situações consideradas abusivas.
14: A necessidade de nós, a todo instante, chamarmos atenção para a distinção entre o uso, a liberdade de preço e o abuso. O uso dessa faculdade não se confunde com este abuso indiscriminado de preço. Imaginar 1.300% de incremento na margem de lucro é algo que atenta frontalmente contra o interesse da sociedade brasileira, da cidadania, da dimensão dos consumidores, e o nosso aparato de Estado deverá estar absolutamente mobilizado para reprimir esse tipo de conduta.
12: O governo também aumentou as penalidades previstas para infrações cometidas por integrantes da cadeia de combustíveis. Com a nova regra, o teto para as multas passou de 14 para 500 milhões de reais. Reportagem Gabriela Noronha.
1: E devido à elevação abusiva de preços, a ANP, Agência Nacional do Petróleo, Gás Natural e Biocombustíveis, já aplicou multas que somam mais de 700 milhões de reais a distribuidoras de combustíveis.
0: E essas foram as notícias do governo federal.
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1: Fique agora com as notícias do Poder Judiciário e do Congresso Nacional. Boa noite.
0: Boa noite para você e até amanhã.
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17: STF vai definir limites para quebra de sigilo telemático em fiscalização tributária.
18: Acordo prevê medidas para combater o assédio eleitoral na administração pública da Paraíba.
17: Para o STJ, condenação por violência doméstica é fundamento suficiente para impor a participação do agressor em grupo reflexivo.
18: Boa noite, eu sou Marcela Luiza.
17: E eu sou Walter Lima.
18: Supremo Tribunal Federal vai definir se a justiça pode autorizar a quebra de sigilo telemático em fiscalizações de tributos.
17: A decisão final do STF deverá ser aplicada por todo o judiciário do país. Marcelo Della Libera.
19: O caso começou com uma ação da União que pediu acesso a e-mails e arquivos armazenados em nuvem de um investigado para apurar um suposto esquema de emissão de notas fiscais falsas. No recurso ao Supremo, a União sustenta que o Marco Civil da Internet permite, mediante ordem judicial, o acesso a dados armazenados também em processos de outras áreas. O relator ministro Dias Toffoli destacou que a discussão envolve, de um lado, o direito à privacidade e ao sigilo das comunicações e, de outro, o interesse público na arrecadação de tributos. Ainda não há data para o julgamento do mérito no Supremo.
18: Acordo homologado pela Justiça do Trabalho prevê medidas para combater o assédio eleitoral na administração pública da Paraíba.
17: O Estado também vai pagar indenização por dano moral coletivo. Samanta Flor.
20: O acordo foi firmado entre o Ministério Público do Trabalho e o Estado da Paraíba. A previsão é de ações para identificar e coibir práticas de assédio eleitoral e também discriminatórias nas relações de trabalho da administração estadual. O Estado ainda vai pagar R$200 mil por dano moral coletivo em 20 parcelas. A decisão prevê multa em caso de descumprimento.
18: Mesários preparam sessões eleitorais antes da abertura da votação.
17: Equipes orientam o eleitorado e garantem o funcionamento das sessões. Estevão Furtado.
21: No dia 4 de outubro, as sessões eleitorais vão funcionar das 8 da manhã às 5 da tarde, no horário de Brasília. Durante o pleito, mesárias e mesários conferem a identificação, registram a presença, liberam a urna e orientam eleitoras e eleitores sem interferirem na escolha do voto. Celulares e outros equipamentos que possam gravar ou transmitir imagens devem ficar desligados e guardados no local indicado pelos mesários, enquanto a pessoa vota. Ao final do horário de votação, a equipe imprime o boletim de urna e encaminha a mídia de resultado para a transmissão dos dados.
18: Condenação por violência doméstica é fundamento suficiente para obrigar agressor a participar de grupo reflexivo como condição de suspensão da pena.
17: O entendimento é do STJ, Fátima Uchoa.
3: Um homem condenado por violência doméstica teve a execução da pena suspensa desde que cumprisse algumas condições, como a de frequentar 5 sessões de grupo reflexivo. O Tribunal de Justiça do Rio de Janeiro afastou essa condição por entender que não houve fundamento específico para determiná-la, o que resultou em recurso do Ministério Público. O STJ restabeleceu a obrigação. Segundo o relator ministro Rogério Schietti Cruz, o juiz só precisa apresentar justificativa específica se decidir não aplicar a medida. Para o ministro, os grupos buscam responsabilizar o agressor e ajudar a romper o ciclo de violência doméstica.
18: Justiça bloqueia 146 milhões de empresas acusadas de envolvimento em garimpo na terra indígena Yanomami.
17: A decisão é fruto de um pedido do MPF, Vanessa Pereira.
4: Segundo a ação, a cassiterita era extraída clandestinamente da terra indígena Yanomami, em Roraima, transportada por aeronaves a partir de pistas de pouso clandestinas, registrada como se fosse produção de cooperados e, em seguida, adquirida pela White Soul de Metalurgia e Mineração Limitada, que transformava o minério em lingotes de estanho. Com isso, além do bloqueio de bens, direitos e valores, a Justiça também determinou que a Receita Federal informe os dados de faturamento das 4 empresas de 2021 a 2025. Essas informações servirão de base para sanções e eventual revisão de valores bloqueados.
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18: Uma boa noite.
17: E até amanhã.
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1: Eu sou Humberto Pinheiro e estes são os destaques de hoje do Jornal do Senado, que começa agora. Congresso vai iniciar a análise da medida provisória que proíbe as bets em todo o país. CCJ analisa punições para quem desiste de criança adotada. Sancionada lei que cria Universidade Federal da Fronteira Norte em Oiapoque, no Amapá. Boa noite. Já está no Congresso Nacional a medida provisória 1394 de 2026, que proíbe em todo o país as chamadas bets. Pelo texto, que será analisado por uma comissão mista de senadores e deputados federais, antes de ser votado pelos plenários da Câmara e do Senado, a restrição valerá para as apostas sobre eventos reais de temática esportiva e sobre eventos virtuais de jogos online. As informações com o repórter Alexandre Campos.
2: Além de acabar com as atuais concessões no prazo de 30 dias, a MP prevê o bloqueio do acesso a sites e aplicativos de apostas. As empresas que exploram a atividade não terão direito a qualquer indenização nem a devolução do valor que repassaram ao governo pela outorga do serviço. A conta vinculada a algum operador que continuar explorando ilegalmente a atividade será bloqueada e os valores serão destinados ao Fundo Nacional de Segurança Pública. O dinheiro referente a jogos não apurados e os recursos de prêmios de apostas cujo resultado tiver sido concluído antes da vigência das novas regras deverão ser devolvidos aos apostadores. O texto ainda veda publicidade, propaganda e patrocínio relacionados a esse tipo de atividade e impõe obrigações aos provedores de aplicações de internet e lojas virtuais, como o impedimento de oferecer produtos ou serviços referentes a apostas. O vício em bets tem levado famílias ao endividamento e há mais registros de casos de depressão e de ansiedade, com aumento do risco de suicídio, problemas que, de acordo com o governo, motivaram a edição da medida provisória. A população pode se manifestar sobre a MP clicando em consulta pública no endereço senado.leg.br/e-cidadania.
1: O Congresso também recebeu o projeto de lei do Executivo que tipifica crimes relacionados às bets. O texto torna crime tanto a exploração quanto a publicidade de bets, tipificando 5 condutas como criminosas. A proibição das bets prevista em medida provisória já está valendo, mas o projeto que trata dos crimes ainda precisa ser votado pela Câmara e pelo Senado para virar lei e entrar em vigor. A Comissão de Constituição e Justiça do Senado deve discutir uma alteração no Estatuto da Criança e do Adolescente para punir adultos que desistem do processo de adoção. A proposta busca introduzir sanções específicas para desencorajar a chamada desistência tardia, quando a criança já consolidou laços afetivos com os adotantes. Repórter Douglas Castilho.
3: De 2019 a 2024, mais de 2.000 crianças registradas para adoção passaram por pelo menos um processo de devolução, segundo dados do Conselho Nacional de Justiça. Foi pensando nesse cenário que o ex-senador Major Olímpio apresentou o projeto de lei que estabelece sanções para os adotantes que desistirem durante o processo. A relatora da proposta na Comissão de Direitos Humanos, senadora Damares Alves, do Republicanos do Distrito Federal, falou das consequências dessa espécie de segundo abandono.
4: Agravam ainda mais a vulnerabilidade de crianças e adolescentes que, por vezes, já sofrem trauma anterior de exclusão ou perda da família de origem.
3: A proposta prevê punições como o pagamento de indenização e até responsabilização por crime de abandono de incapaz, se a desistência ocorrer após a sentença judicial definitiva de adoção.
1: Foi sancionada a lei aprovada pelo Senado que cria a Universidade Federal da Fronteira Norte, com sede em Oiapoque, no Amapá. Repórter Rodrigo Rezende.
5: A Universidade Federal da Fronteira Norte, a UFFN, terá sede em Oiapoque, na fronteira com a Guiana Francesa, e será vinculada ao Ministério da Educação. O campus da Unifap, Universidade Federal do Amapá, que fica no município, passa a integrar a nova universidade, com a transferência dos cursos, estudantes e cargos. A UFFN terá como objetivos oferecer graduação e pós-graduação, desenvolver pesquisa, extensão e cultura e promover a inovação e o desenvolvimento regional. O presidente do Senado, Davi Alcolumbre, destacou o papel da instituição na formação de profissionais e pesquisadores, principalmente com a possível exploração de petróleo na região.
6: De formarmos capacidade intelectual na academia, na universidade, no conhecimento, nessa nova perspectiva das riquezas da exploração do petróleo e das riquezas que o petróleo pode proporcionar para o Brasil e vai proporcionar para a Amazônia, de conhecimento, de inteligência, e a universidade, só ela é capaz de gerar todas essas perspectivas.
5: Para 2027 e 2028 estão previstos investimentos de R$20 milhões por ano na nova universidade.
1: Uma proposta em análise na Comissão de Educação propõe que bibliotecas de escolas públicas disponibilizem livros sobre proteção à mulher. Obras que abordem o tema e igualdade entre homens e mulheres também devem constar nos acervos. A medida tem como objetivo atuar preventivamente no combate à violência contra o público feminino e deve ser adotada conforme a previsão orçamentária. A relatora, senadora Ivete da Silveira, do MDB de Santa Catarina, enfatiza que a iniciativa pode ser implementada de forma gradual. Para ela, o acesso a obras literárias, informativas e pedagógicas sobre esses assuntos contribui para o desenvolvimento de atitudes compatíveis com a dignidade da pessoa humana e com a não discriminação.
7: Nem só de violência vive o Brasil. Ele vive também de uma capacidade de reagir a ela.
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1: O Tribunal Superior Eleitoral decidiu que o e-título poderá ser usado normalmente nos dias das eleições, inclusive para download. A novidade vale para os 2 turnos de votação. Mais detalhes com o repórter Herman Kulitz.
11: Os cidadãos poderão usar o aplicativo e-título normalmente nos dias da votação, inclusive para download. Isso vale tanto para o primeiro turno quanto para o segundo. O anúncio foi feito pelo presidente do TSE, ministro Cássio Nunes Marques, destacando as funcionalidades.
12: A Justiça Eleitoral iniciou o envio de notificações oficiais pelo aplicativo e-título. A iniciativa busca facilitar o acesso a informações importantes para o exercício do voto, como a consulta antecipada ao local e a sessão de votação. Reforçamos, portanto, a recomendação para que eleitoras e eleitores mantenham o aplicativo atualizado, façam o primeiro acesso e confiram seus dados com antecedência.
11: De acordo com o TSE, quem tem biometria cadastrada e fotografia digital poderá utilizar o e-título como documento oficial de identificação na hora de votar, apresentando o documento diretamente pelo celular ao mesário. Não serão aceitas capturas de tela nem documentos sem foto.
1: 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Com trabalhos técnicos de Eliseu Caires, o Jornal do Senado fica por aqui. Acompanhe agora as notícias da Câmara dos Deputados. Boa noite e até amanhã.
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13: Câmara analisa a destinação de percentuais mínimos de recursos ao esporte.
14: Projeto de lei cria uma política nacional de educação para jovens e adultos.
13: Parlamentares apresentam propostas para fiscalizar a qualidade da água.
14: Boa noite. Encerramos hoje o projeto de gravação de edições do Jornal Câmara dos Deputados em emissoras da rede Câmara de Rádio neste ano de 2026. Este programa está sendo produzido diretamente da cidade de Vitória da Conquista, com a participação do colega Guilherme Barbosa, da Rádio Câmara de Vitória da Conquista. Eu sou Márcio Aquilissardi, bem-vindo, Guilherme.
15: Boa noite, obrigado, Márcio. É uma honra profissional participar da apresentação desse jornal da Câmara dos Deputados, dentro da Voz do Brasil. Vamos agora às notícias da Câmara dos Deputados.
13: O Wellington Roberto, do PSD da Paraíba, apresentou proposta de fiscalização e controle para verificar a origem e a regularidade da água utilizada na fabricação de refrigerantes e cervejas no Brasil. A iniciativa prevê a revisão das autorizações realizadas nas fábricas nos últimos 5 anos.
14: O Wellington Roberto quer saber se as empresas usam água mineral dentro dos padrões exigidos pelos órgãos de controle. O deputado também solicita explicações sobre a ausência nos rótulos dos refrigerantes de informações relacionadas à origem da água utilizada na produção.
13: Júlio Arco Verde, do PP, quer discutir a prestação dos serviços de abastecimento de água e esgotamento sanitário no estado do Piauí. O deputado cita relatos de falhas no fornecimento e defende mais acompanhamento da execução dos contratos de concessão.
14: Júlio Arcoverde sugere reunir representantes da concessionária, de órgãos reguladores e do poder público em uma audiência sobre o tema. Ele explica que o objetivo é avaliar a fiscalização do setor e discutir medidas para melhorar a qualidade e a continuidade dos serviços prestados.
8: Saúde.
13: Dorinaldo Malafaia, do PDT do Amapá, defende a aprovação de projeto de lei complementar que inclui o combate à malária entre os objetivos da atuação conjunta da União, dos estados, do Distrito Federal e dos municípios. A proposta prevê ações articuladas aos processos de licenciamento ambiental.
14: Dorinaldo Malafaia alerta que grandes empreendimentos instalados em regiões com alta incidência de malária devem considerar durante o processo de licenciamento os riscos da doença. O deputado avalia que a cooperação entre os entes federativos pode fortalecer a prevenção e o controle.
8: Segurança Pública.
13: Sargento Faur, do PL do Paraná, defende o aumento das penas para motoristas alcoolizados que causarem acidentes com vítimas. Ele cita casos recentes de atropelamentos fatais e mortes de motociclistas provocados por condutores embriagados.
16: Eu apresentei, baseado nessa carnificina que estamos vivendo no trânsito, um projeto duríssimo, que ele aumento de pena, reclusão de 6 a 20 anos quando o motorista sob influência de álcool ou outra substância psicoativa provocar morte no trânsito, crime inafiançável. Ou seja, chega de fiancinha de 3 mil, de 1.000, de 2 mil, não, vai ficar preso até decisão judicial. Multas mais severas.
14: A proposta também prevê 10 anos de suspensão da carteira de motorista em casos de morte e 7 anos quando houver invalidez permanente da vítima. Para Sargento Faur, as mudanças evitam a sensação de impunidade e tornam mais rigorosa a punição para crimes cometidos por motoristas embriagados.
13: Favorável à redução da maioridade penal de 18 para 16 anos, Paulo Freire Costa, do PL.

0: ir a chamada litigância abusiva reversa. A proposta prevê punições para réus que descumpram decisões judiciais de forma reiterada ou apresentem recursos sucessivos apenas para atrasar as determinações da justiça.
1: De acordo com Alexandre Guimarães, grandes litigantes costumam transformar a demora dos processos em estratégia de negócio, o que sobrecarrega o judiciário. Para ele, a medida combate o abuso de poder econômico nos tribunais e assegura que as decisões sejam cumpridas.
2: Educação.
0: A Câmara analisa a criação de uma Política Nacional de Educação de Jovens e Adultos. A proposta pretende avançar na construção de medidas para estimular milhões de brasileiros que não conseguiram concluir os estudos. A repórter é Maria Neves.
3: A Comissão de Educação da Câmara dos Deputados aprovou o projeto que institui a Política Nacional de Educação de Jovens e Adultos. Pela proposta, o poder público deverá adotar ações para assegurar o acesso e a permanência na escola de todos os cidadãos que não concluíram o ensino fundamental ou médio na idade própria. Dentre as medidas previstas estão a busca ativa de estudantes que abandonaram os estudos, a previsão de orçamento próprio para o programa em igualdade de condições com o ensino regular e a oferta de bolsas de estudo. Ainda de acordo com o texto aprovado, a União deverá oferecer assistência técnica a estados e municípios para ampliar a oferta de vagas na educação de jovens e adultos. Nessa modalidade, as instituições de ensino deverão oferecer cursos em horários flexíveis, inclusive aos fins de semana. Para a deputada professora Luciene Cavalcante, do PSOL de São Paulo, que integra a Comissão de Educação, a proposta é fundamental, uma vez que o Brasil ainda conta com milhões de pessoas que não concluíram a educação básica.
4: Hoje, no nosso país, mais de 1000 cidades não têm sequer uma turma de EJA. Isso é um escândalo. Quando a gente vai olhar que são quase 70 milhões de brasileiros que hoje não concluíram a educação básica.
3: O projeto ainda determina a formação de professores especializados e a realização de concursos públicos para a contratação de profissionais específicos para a formação de jovens, adultos e idosos. Os governos também terão de assegurar aos alunos da modalidade de jovens e adultos participação igualitária em programas de material didático, transporte, alimentação e assistência à saúde. Além disso, as instituições de ensino deverão oferecer espaço para acolhimento de crianças entre 4 e 12 anos, sob a responsabilidade de estudantes jovens, adultos ou idosos. A proposta que institui a Política Nacional de Educação de Jovens e Adultos ainda será analisada pelas comissões de Finanças e Tributação e de Constituição e Justiça. Da Rádio Câmara de Brasília, Maria Neves.
2: Economia.
1: Lucas Ramos, do PSB de Pernambuco, apoia a criação de regras mais claras para responsabilizar os sócios pelas obrigações que permanecem após a extinção de uma empresa. A proposta, segundo ele, protege credores, trabalhadores e fornecedores, além de ampliar a segurança jurídica.
0: Relator da matéria na Comissão de Indústria, Comércio e Serviços, Lucas Ramos avalia que a mudança contribui para reduzir disputas judiciais e fortalecer o ambiente de negócios. Ele afirma que a medida ajuda a coibir o uso indevido da personalidade jurídica para evitar o cumprimento de obrigações.
1: Projeto de Júnior Ferrari, do PSD do Pará, amplia a desoneração tributária para serviços de conservação, modernização e reparo de embarcações listadas no Registro Especial Brasileiro. O texto também inclui as empresas brasileiras de navegação como beneficiárias do Renaval, o programa de incentivo ao setor.
0: Júnior Ferrari alega que a reforma tributária acabou com benefícios que garantiam a competitividade do setor de reparos navais. Ele entende que as mudanças são necessárias para preservar empregos, atrair investimentos estrangeiros e manter a infraestrutura

0: estrutura de atendimento à frota brasileira.
1: Juarez Costa, do Republicanos de Mato Grosso, integra a Frente Parlamentar em Defesa do Mutualismo. O grupo pretende acompanhar a regulamentação do sistema em que associados dividem os custos de proteção de seus bens como alternativa ao seguro tradicional.
0: Juarez Costa apoia a articulação entre o poder público, entidades do setor e a sociedade civil para fortalecer esse modelo de proteção patrimonial. A frente também busca contribuir para a aplicação das regras estabelecidas pela lei que regulamentou o mutualismo no país.
2: Agricultura.
1: Produtores rurais endividados poderão ter até 25 anos para pagar seus financiamentos, conforme substitutivo apresentado por Dilceu Esperafico, do PP do Paraná. O relatório do deputado também estabelece carência de até 3 anos para o início dos pagamentos.
0: Dilceu Esperafico considera que a renegociação das dívidas pode ajudar os produtores afetados por perdas na safra, aumento dos custos de produção ou dificuldades na comercialização. O texto também prevê a suspensão de cobranças judiciais durante o período de adesão ao programa de renegociação.
1: Raimundo Costa, do PSD da Bahia, é autor de projeto que cria um selo nacional para a identificação de pescado proveniente da pesca artesanal sustentável. A proposta também institui um programa de rastreabilidade para informar a origem do produto e a comunidade responsável pela captura.
0: Raimundo Costa aponta que a certificação pode aumentar o valor comercial do pescado artesanal, ampliando o acesso a mercados diferenciados. O texto prevê também que produtos certificados tenham prioridade em compras públicas, feiras e ações de promoção comercial.
2: Trabalho.
1: Mauro Benevides Filho, do União do Ceará, apoia a PEC que reduz de 44 para 40 horas semanais a jornada, com 2 dias de descanso a cada 5 trabalhados e sem redução salarial. Ele ressalta a importância da mudança para o bem-estar da população.
3: Eu bato muito que você, para você crescer, você tem que melhorar na sua função estudando. O que é que essa emenda constitucional está fazendo? É tentando reduzir, em vez de um dia por semana de folga, de lazer, de cuidar da casa, enfim, do que seja, de estudar, é reduzir de 5 por 2. O que é isso? É trabalhar 5 dias e conseguir folgar 2. Isso não significa que sábado e domingo não poderão trabalhar. Poderão sim. Você pode substituir um dia da semana, quarta-feira, trabalhar no sábado e assim por diante. Ou seja, a emenda constitucional prevê isso.
0: Mauro Benevides Filho considera que a redução da jornada também pode aumentar a produtividade. Segundo o parlamentar, empresas que já adotaram a escala de 5 dias de trabalho por 2 de descanso relatam funcionários mais motivados e redução das faltas justificadas por atestados.
1: Zé Adriano, do PP do Acre, apresentou requerimento para a realização de audiência pública para debater o fim da escala 6x1. O deputado propõe ouvir representantes da construção civil sobre os possíveis impactos da mudança nos custos, na produtividade e na manutenção dos empregos.
0: Zé Adriano considera que a construção civil deve participar do debate por empregar grande contingente de trabalhadores e depender intensamente de mão de obra. Ele avalia que a audiência pode contribuir para a análise das propostas sobre o tema que tramitam no Congresso Nacional.
1: Missionário José Olímpio, do PL de São Paulo, apresentou o projeto que autoriza a criação de um Programa Nacional de Proteção a Motofretistas e Mototaxistas. A proposta prevê recursos federais para municípios e o Distrito Federal oferecerem gratuitamente equipamentos de segurança e cursos de qualificação.
0: Missionário José Olímpio defende a priorização de trabalhadores de baixa renda com adesão voluntária aos cursos e sem novos custos para a categoria. Segundo o deputado, o objetivo é reduzir os acidentes e as mortes no trânsito relacionados ao uso profissional de motocicletas.
1: Ercílio Coelho Diniz, do MDB de Minas Gerais, apresentou o projeto que cria o Programa Nacional de Requalificação Profissional para pessoas acima de 45 anos. Segundo ele, o objetivo é oferecer cursos gratuitos de tecnologia e serviços digitais, bolsas de qualificação e incentivos para empresas que contratarem os beneficiários.
0: O projeto de Ercílio Coelho Diniz também prevê prioridade para pessoas desempregadas há mais de um ano. O deputado argumenta que a iniciativa combate o etarismo no mercado de trabalho e reduz o desemprego prolongado entre trabalhadores com mais de 45 anos.
3: Esporte.
1: A Câmara analisa uma proposta que prevê a destinação de recursos ao esporte. A repórter Paula Bittar tem mais detalhes sobre a medida.
2: A Comissão de Constituição e Justiça da Câmara aprovou uma proposta de emenda à Constituição que estabelece que União, Estados, Distrito Federal e Municípios deverão destinar anualmente pelo menos 1% da receita de impostos à promoção do desporto educacional e de alto rendimento. Além de definir percentuais mínimos, a proposta propõe um sistema de repasse de recursos entre os entes federativos para viabilizar políticas públicas integradas. Assim, do mínimo previsto para a União, 25% serão destinados aos estados e ao Distrito Federal e 25% aos municípios. Os critérios de rateio dos recursos serão definidos em lei complementar. O relator na comissão, deputado Helder Salomão, do PT do Espírito Santo, defende que a destinação de recursos mínimos pode colaborar para o incentivo ao esporte desde cedo.
4: A escola é a primeira oportunidade que o jovem, que o adolescente tem de começar a prática esportiva, e muitas escolas não têm a estrutura necessária, não têm o apoio. Nós precisamos ter recursos disponíveis, e nós estamos falando de 1% do total dos impostos arrecadados para investimento em infraestrutura nas escolas do nosso país. Eu tenho certeza que nós vamos revelar muito mais talentos.
2: Segundo Helder Salomão, no futuro, mais dinheiro investido se transformará em mais medalhas para o país.
4: Hoje, nós temos o Bolsa Atleta, que é uma experiência bem sucedida, porque vários ganhadores de medalha nas Olimpíadas que o Brasil participa são de atletas que tiveram o apoio do Bolsa Atleta. Eu acredito que nós, ao aprovarmos essa PEC e ela se transformar numa legislação que garante recurso para infraestrutura e apoio aos nossos jovens, adolescentes, nós teremos muitos talentos. O Brasil vai se destacar muito mais nas Olimpíadas, nas competições nacionais e internacionais.
2: A análise da proposta pela CCJ é apenas o primeiro passo da tramitação na Câmara. Agora, a PEC que destina recursos para o esporte, assim como outras que estão sendo analisadas em conjunto e tratam do mesmo tema, precisa passar por uma comissão especial e pelo plenário em 2 turnos de votação. Da Rádio Câmara, de Brasília, Paula Bittar.
0: A Câmara analisa projeto que cria uma política nacional para ampliar o acesso de crianças e adolescentes com autismo a atividades esportivas adaptadas. Autor da matéria, André Fufuca, do PP do Maranhão, afirma que a iniciativa utiliza o esporte como ferramenta de desenvolvimento, autonomia e inclusão social.
1: A matéria prevê a criação de núcleos e centros de esporte inclusivo e a capacitação de profissionais para atender esse público. André Fufuca destaca também a integração de ações nas áreas de esporte, educação, saúde e assistência social.
0: Termina agora esta edição especial do Jornal Câmara dos Deputados, produzida e apresentada pela Rádio Câmara de Brasília, em parceria com a Rádio Câmara de Vitória da Conquista, integrante da Rede Câmara de Rádio.
1: Eu agradeço ao Guilherme e a toda a equipe da Câmara de Vereadores de Vitória da Conquista pelo excelente trabalho conjunto.
0: Obrigado à Câmara dos Deputados por esta oportunidade. Este programa teve trabalhos técnicos de Everson Urani e apresentação de Márcio Aquilissardi e Guilherme Barbosa. Boa noite.
1: O Jornal Câmara dos Deputados volta amanhã. Fique agora com as notícias do Tribunal de Contas da União.
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1: 10h20.
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1: 10h44.
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1: 11 e 1.
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1: 11:25.
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1: 11:42.
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Então, realmente, eu vou ir a gente jogar junto, vai ser muito.

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1: 3:14.

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0: Ou de casa, quanta alegria se sente quando alguém nos recebe. 5:01 em São Joaquim. Ou de casa. Alô, São Joaquim, cidade interior, alô, Santa Catarina, Paraná, Rio Grande do Sul. Alô, heróis da madrugada, bom dia, onde quer que você esteja, aonde quer que esteja chegando a nossa comunicação.
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0: essa aí calou, né? Essa parte, né? Tem que caminhar um pouquinho pra chegar até aqui. Mas com alegria, né? Com alegria, com satisfação, com gratidão, né? Já agradecendo, né? Agradecendo a Deus todos os dias, né? Por poder, né, estar aqui, agradecer por mais uma chance, né, que a gente tem. Deus nos dá aí todos os dias, né, uma nova página para a gente escrever a nossa história. Na edição desse dia 29, irmão, 29 de setembro de 2026, iniciamos mais uma edição do Batendo Estrela. A partir agora, o melhor da música tradicionalista, regionalista, nativista, música gaúcha, imperando nas ondas a 104.1 Nevasca FM. Os informativos jornalísticos, a previsão do tempo, o recado dos nossos valiosíssimos anunciantes, é claro, sua valiosíssima participação. Onze graus de temperatura, umidade relativa do ar em 90%, vem soprando a 11 quilômetros horário. Terça-feira, 29 de setembro de 2026. Dia do anunciante, dia do petróleo. Sou Agnaldo Pinto e estarei com você até as 8 horas da manhã. Obrigado, senhor. Por mais esse dia, por mais esta oportunidade, ao menos tentar ser melhor. Obrigado pelas bênçãos de ontem, de hoje e as que virão. No ar, Batendo Estrivo, bom dia.
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1: 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Confira os informativos jornalísticos, as primeiras manchetes, as primeiras notícias desta manhã, no Giro de Notícias.

0: Este é o Giro de Notícias. Eu sou Cassi Balog e você acompanha os destaques do momento. A Advocacia Geral da União pediu ao STF prazo de 72 horas para se manifestar sobre as ações que pedem a retomada das apostas online. Entidades do setor querem derrubar a medida provisória que proibiu a exploração e a publicidade das bets. As plataformas têm até 5 de outubro para devolver os saldos aos apostadores. A partir de 6 de outubro, sites e aplicativos de bets serão bloqueados. O ministro Gilmar Mendes, do STF, defendeu a identificação de todos os ministros e juízes citados nas investigações sobre o Banco Master. Segundo Mendes, o julgamento de Alexandre de Moraes deve ficar suspenso até que esses nomes sejam informados ao Supremo para definir quem pode votar nos processos relacionados ao caso. Após Flávio Bolsonaro acusar integrantes da entidade de ajudar na divulgação de uma informação sobre Nossa Senhora Aparecida, a Conferência Nacional dos Bispos do Brasil, CNBB, negou ter produzido, autorizado ou divulgado informações falsas relacionadas ao processo eleitoral. A CNBB afirmou ainda que não integra estruturas político-partidárias e repudiou a produção de fake news. 3 pessoas morreram durante uma operação da Polícia Militar nas comunidades do Timbal e Baixa do Sapateiro, na Maré, no Rio. Segundo a PM, os 3 mortos eram suspeitos. Ao todo, 12 pessoas foram presas e 11 ficaram feridas. A polícia apreendeu 12 fuzis, 8 pistolas, granadas, munições, 83 quilos de drogas e recuperou 6 veículos. Segundo a PM, criminosos fizeram ataques na linha vermelha e na rodovia Washington Luiz em retaliação à ação. O presidente Lula sancionou a lei de incentivo ao desenvolvimento do futebol feminino no Brasil. A partir de agora, clubes formadores de atletas também deverão manter equipes femininas. O Ministério do Esporte terá que estimular a participação de meninas e apoiar equipes de base e profissionais. A lei também exige medidas de prevenção ao racismo, à discriminação e à violência contra mulheres no futebol. A mudança ocorre na preparação para a Copa do Mundo Feminina de 2027, que será realizada no Brasil. O preço do petróleo subiu após o presidente dos Estados Unidos, Donald Trump, rejeitar a proposta de paz do Irã. A decisão também reacendeu os temores de inflação nos Estados Unidos. O petróleo subiu 2% para cerca de 107 dólares o barril. O Giro de Notícias é uma produção da Agência Rádio Web. Texto e apresentação, Cassi Balog. Edição, Thiago Pedruzzi.
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Certa, 5:17 em São Joaquim. Ouvimos com os Monarcas Speed Baile. Você está na melhor do seu rádio, 104.1 Nevasca FM. Aqui, programa Batendo Estrivo. Alô, meu amigo Catrueta, bom dia. Tudo certo? Tudo tranquilo? Que bom. Obrigado pela companhia, pela sintonia. Abençoado dia pra mim. Oi, tio Amorim, como é que está? Tudo bem? Tudo na paz? Tudo tranquilo? Então tá bom. Assim que seja. Estamos vivendo uma terça-feira, 29 de setembro. Setembro começa aos pouquinhos a se despedir, a encerrar. Vem aí outubro, aí já começa, portanto, aí aquele cheirinho de final do ano. É sério. Não há o que fazer. Não resolve reclamar, nem resmungar. É tocar pra frente. 5:18, hora certa, 5:18 em São Joaquim.

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1: Hora certa, 5:31 em São Joaquim. Violência contra a mulher. Futebol pode virar aliado contra a violência de gênero. Matéria que nos chega com o repórter Marco Aurélio Franco.
2: Um levantamento feito pelo Fórum Brasileiro de Segurança Pública revelou que nos dias de jogos de futebol, a violência contra a mulher aumenta. De acordo com a pesquisa, os registros de ameaça crescem 27% e as ocorrências de lesão corporal sobem quase 30%. Os resultados foram obtidos a partir de dados de 2023 a 2025 em 5 capitais brasileiras: São Paulo, Rio de Janeiro, Belo Horizonte, Porto Alegre e Salvador. As maiores vítimas são mulheres entre 15 e 29 anos. Na imensa maioria das vezes, as agressões acontecem dentro de casa. Mas como virar o jogo e fazer do futebol um aliado na prevenção da violência de gênero? Para o especialista na gestão de projetos esportivos, Ricardo Leão de Andrade, ex-diretor de desenvolvimento da CBF, é fundamental a adesão das referências do futebol masculino para superar a violência de gênero.
3: Então, acho muito importante e essencial que as grandes lideranças do nosso futebol, atletas, treinadores, logicamente fora de campo também, lideranças políticas, lideranças das organizações, no momento em que esses homens abraçam essa pauta, passam a alcançar o público masculino mais distante, os torcedores principalmente, fica muito difícil conquistar os avanços que a gente precisa conquistar se a gente não tiver essas pessoas falando principalmente para esse público masculino sobre toda essa temática. Que a gente precisa conscientizar, que a gente precisa, né, superar esses problemas.
2: O especialista participou de uma edição do podcast Ela Tem o que Falar, do Ministério Público de Minas Gerais, que discutiu formas de aliar futebol e prevenção à violência de gênero. Ele deu um exemplo que tem dado resultado em alguns estádios.
3: Que a gente já tem hoje, por iniciativa de algumas entidades específicas, alguns clubes de futebol, por exemplo, é a instalação, o funcionamento de delegacias especializadas em alguns estádios do futebol brasileiro, que operam no estádio no dia do jogo e que estão ali e que facilitam, por exemplo, que um boletim de ocorrência seja lavrado imediatamente à ocorrência de algum ato no estádio.
2: Em Minas Gerais, o Ministério Público criou a campanha Cartão Vermelho ao Feminicídio, que busca mobilizar atletas, clubes, torcidas e acolher vítimas de assédio ou agressão nos estádios de Belo Horizonte. Conforme explica a promotora de justiça Denise Gazzoni, coordenadora da área de combate à violência doméstica e familiar.
4: Quando a violência acontece no estádio, precisa-se de um fluxo de atendimento para que não haja simplesmente a identificação do caso. É preciso que se saiba o que fazer com o caso e como fazer.
2: Uma outra pesquisa feita por uma universidade do Reino Unido revelou que nos jogos nos quais a seleção preferida foi derrotada, a violência contra as mulheres cresceu quase 40%. O especialista Ricardo Leão vê a realização da Copa do Mundo Feminina de Futebol no Brasil como uma grande oportunidade.
3: A gente está diante de uma grande oportunidade para trabalhar as pautas sociais, o legado social da Copa do Mundo Feminina, para promover avanços nos direitos das mulheres, no combate, no enfrentamento à violência contra meninas e mulheres. A Copa do Mundo, ela tem que servir para vencer essas barreiras culturais que ainda persistem.
2: Se você ou alguém que conheça está em situação de risco ou violência doméstica, o atendimento é gratuito, sigiloso e funciona 24 horas por dia. É a central de atendimento à mulher, ligue 180. Em situações de emergência ou flagrante, ligue para a Polícia Militar pelo número 190. Do Ministério Público de Minas Gerais, para a agência Rádio Web, Marco Aurélio Franco.
1: Nevasca, 5:35. Mais notícias, mais informativos, você confere no próximo bloco.
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0: Em São Joaquim, 5:39. Tá chegando no pedaço, porca, velho. E você na melhor do seu rádio, na 104.1 Nevasca FM. Aqui é o programa Batendo Estrivo. Sou Arnaldo Pinto e estarei com você até as 8 horas da manhã. Fazendo o melhor da música tradicionalista, regionalista, nativista, a música gaúcha, imperando nas ondas 104.1 Nevasca FM. E a voz da comunidade, a rádio das Serras Sul do Brasil. Amigo Aurélio Chaves, bom dia, tudo bem, tudo certo, meu irmão?
1: Bom dia, amigo Aguinaldo, tudo certo?
0: Graças a Deus.
1: Manda aí a pedida hoje, é o Rancho de Beira do Estrada do Serrano.
0: Opa!
1: Forte abraço, meu amigo, fica com Deus e que Deus abençoe. Programação show de bola. Saudade Nevasca 104.1. Não estamos andando mais.
0: Tá certo, tá certo, tá certo. Obrigado aí pela companhia, pela sintonia. Vamos que vamos. Nós vamos curtir. Antes de ver a estrada. Não é mesmo, Valdecir? Então, bom dia. Tudo certo, tranquilo? Obrigado pela companhia, pela sintonia, pela carona. 5:40 em São Joaquim.

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0: 5h52 em São Joaquim. E o assunto é alimentação. Campanha propõe novo olhar sobre desperdício de alimentos. Matéria que nos chega com o repórter Ibson Gomes.
1: O desperdício de alimentos ainda contrasta com a realidade de milhões de brasileiros que enfrentam dificuldades para ter comida suficiente na mesa. O IBGE aponta que aproximadamente 55 milhões de pessoas no país vivem algum grau de insegurança alimentar. Ao mesmo tempo, toneladas de alimentos são perdidas ao longo da produção, do transporte, da comercialização e também dentro de casa. Para chamar atenção para esse problema, a campanha Faz a Xepa quer resgatar uma expressão bem conhecida das feiras brasileiras e dar a ela um novo significado. Como explica a líder do programa Brasil Sem Desperdício da ONG WWF Brasil, Luísa Soares.
2: A campanha convida a sociedade a levar essa mesma lógica para outros ambientes e contextos. Vamos mobilizar consumidores, empresas, colaboradores, influenciadores, organizações da sociedade civil e representantes do poder público para mostrar soluções concretas que evitem que alimentos próprios para consumo sejam descartados por questões estéticas, excesso de oferta, problemas logísticos ou proximidade da validade.
1: O desperdício acontece em diferentes pontos da cadeia alimentar e por isso também exige ações de empresas, governos, universidades e organizações da sociedade civil.
2: Estamos falando de um problema de grande escala, porque estima-se que cerca de 30% de tudo que o mundo produz se perde antes de chegar na nossa mesa. E aqui no Brasil, cada família descarta, em média, quase 129 quilos de alimentos por ano. Isso acontece ao mesmo tempo em que milhões de pessoas ainda convivem com dificuldades para acessar uma alimentação adequada. As consequências, então, são econômicas, ambientais e sociais. Quando um alimento é produzido e não é consumido, desperdiçamos também toda a água, energia, solo, insumos e trabalhos utilizados em toda a sua produção.
1: A mobilização marca o Dia Internacional de Conscientização sobre Perdas e Desperdício de Alimentos. Agência Rádio Web, produção e reportagem, Ibson Gomes.
0: Mais notícias, mais informativos, você confere no próximo bloco. A Nevasca, 5h55.
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0: certa, 5h59. Ouvimos com o grupo Bailanta, Me Ajude Que Eu Te Ajudo. Alô, Ana Francisca, lá do Maranhão, bom dia, tudo certo, tudo tranquilo, tudo bem? Tá bom. Olha, Francisca, nós vamos curtir uma música, se a senhora gosta aí. O Fundo da Grota. Vi que tá programadinho aqui já, Fundo da Grota. Vamos curtir daqui um pouquinho. Nosso abração de toda a sua família. Tempo, temperatura.
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0: Muito bem, nós vamos atualizando aqui. Nós estamos nesse momento com 12 graus de temperatura, a umidade relativa do ar em 92%, vento soprando a 10 quilômetros horários, apontando aqui em nossos estúdios em torno de 44% de chance de chuva. Mas quem vai trazer os dados precisos para a gente é o Ronaldo Coutinho. Ronaldo, tempo para São Joaquim, para a nossa região, essas próximas horas, como se comporta? Bom dia.
2: Bom dia. É, o tempo segue no geral com condições aí favoráveis a tempo com chuva, trovada no decorrer de hoje, seja agora de manhã ou à tarde, com um intervalo de melhora, e a temperatura segue ainda assim um pouquinho alta, né? Amanheceu, as mínimas hoje foram mais no começo da madrugada, com 9, 12, entre 9 e 12 graus em boa parte, alguns pontos mais ou menos. A maioria entre 10, 12 graus ou acima. E a tendência é que a tarde também fique mais quente que ontem, mas nada de calorão, só um pouco mais abafado para o nosso padrão. E com condição de chuva e trovada, seja de manhã ou de tarde, com período de melhora. Pode ter alguma coisa forte, pontual. Não, algum risco de granizo também. Torcer para que dê no meio do mato. Atividades de média e longa duração é bem mais arriscada. As de curta dá para encarar com risco. Mantém a tendência é de tempo semelhante na quarta. Chuva, trovada, período de melhora. A temperatura segue um pouquinho mais em queda, né? Um pouco mais do que hoje, principalmente final do dia à noite. Pode ter alguma chuva forte, tanto hoje quanto amanhã. Na quinta, alguma chuva na madrugada, amanhã, querendo melhorar à tarde, e aí o vento vai virando para sudoeste, caindo a temperatura. Fica mais frio à noite. Na sexta-feira faz frio, pode ter geada, algum negativo na baixada, e à tarde é agradável. É um dia assim mais favorável para o trabalho ao ar livre. Aí tem que tomar cuidado para ver se o solo não está muito encharcado. Muito cuidado no manejo do trator. E a tendência é que a gente tenha condições de tempo começando bom no sábado, ainda frio, com alguma geadinha leve, e à tarde fica mais quentinho, com alguma ameaça de chuva no finalzinho do dia à noite. A princípio, os dois melhores dias para trabalho ao ar livre vão ser ali na sexta e no sábado. Então é tentar aproveitar bem. Na sexta o vento incomoda bem menos. No sábado o vento incomoda mais, principalmente à tarde e noite. Mantém a tendência de chuva no domingo. Talvez até no sábado, finalzinho do dia à noite, já pode ter chuva e trovada. E no domingo tem chance de chuva, trovada, com um período de melhora maiores à tarde. Se tiver que fazer alguma coisa no domingo, é de tarde, com vento de sudoeste e sul caindo a temperatura. Na segunda e terça não está livre da chuva, principalmente à tarde e noite. Está indicando aí um período bem chato mesmo em termos de umidade. A chuva fica bem constante. Essa primeira quinzena de outubro está indicando ser bastante úmida e com chuva bem frequente. Da Climatea, Ronaldo Coutinho.
0: Ok, Ronaldo, obrigado pelos informativos. Até um próximo contato. Conferimos previsão do tempo. Hora certa na Nevasca, 6:03.
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0: Hora certa, 6:08. 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

0: 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Dentro dos informativos jornalísticos, você confere os indicadores agropecuários.
1: Indicadores agropecuários com Diego Brião. Soja.
2: Os contratos futuros com vencimento em novembro registraram queda nos Estados Unidos na segunda-feira. Na Bolsa de Chicago, a cotação era de US$ 12,88 por bushel. Valores no mercado físico no Brasil por saca de 60 quilos. Estado do Mato Grosso, cidade de Rondonópolis, R$ 151. Bahia, Luiz Eduardo Magalhães, R$ 144. E Rio Grande do Sul, não me toque, R$ 141.
1: Boi gordo.
2: Em São Paulo, na B3, os contratos com vencimento em setembro eram negociados ao final da segunda a R$ 360,85 por arroba. Houve queda de 0,17% no dia. Boi à vista no Mato Grosso, em Cuiabá, R$ 327,35 por arroba.
1: Café.
2: Os contratos futuros de café arábica com entrega prevista para setembro terminaram a segunda em Nova York, nos Estados Unidos, em elevação. A cotação era de R$ 1.993,82 por saca de 60 quilos. No Brasil, no mercado físico, valores do café arábica tipo 6 por saca de 60 quilos. Minas Gerais, Varginha, R$ 1.650 e São Paulo, Franca, R$ 1.680.
1: Milho.
2: Valores no mercado físico por saca de 60 quilos. Paraná, Marechal Cândido Rondon, R$ 58. Valor em estabilidade na comparação com a cotação anterior. E Goiás, Rio Verde, R$ 58, também em estabilidade.
1: Trigo.
2: Valores no mercado físico por saca. Rio Grande do Sul, não me toque, R$ 75, em estabilidade. E Paraná, Marechal Cândido Rondon, R$ 79, também em estabilidade.
1: Cana-de-açúcar.
2: Os contratos futuros de açúcar com entrega prevista para outubro terminaram a segunda em Nova York em queda. A cotação era de 17,46 de dólar por libra peso. No Brasil, em São Paulo, a saca de 50 quilos de açúcar cristal fechou o dia cotada a R$ 120,24 em queda.
1: Feijão.
2: Preço médio por saca no atacado no Paraná. Feijão carioca tipo 1, R$ 300,81 em estabilidade. E feijão preto tipo 1, R$ 228,93 também em estabilidade.
1: Arroz.
2: Valores no mercado físico por saca de 50 quilos. Rio Grande do Sul, média estadual, R$ 80 em estabilidade. E Santa Catarina, Rio do Sul, R$ 72 também em estabilidade.
1: Indicadores agropecuários, um conteúdo do Grupo Rádio Web. Informação que amplifica conexões.
0: A Nevasca 6:19. Mais notícias, mais informativos, você confere no próximo bloco.
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0: Tempo e temperatura. 12 graus de temperatura, umidade relativa do ar em 92%, vento soprando a 10 quilômetros horários.
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0: A Nevasca 624. 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

0: A Nevasca 632. Os informativos jornalísticos você confere o Giro Rural.
1: O preço do café no campo simplesmente despencou em setembro. O tombo chega a 13% no caso do Arábica, para pouco mais de R$ 1.500 a saca, indicam dados do CPEA. O Robusta ficou 8% mais barato, vendido a cerca de R$ 940. O motivo principal é o aumento da oferta de café com o fim da safra. Ainda assim, agentes do mercado estão de olho no clima e em possíveis impactos do El Niño no próximo ciclo, o que pode mexer com os preços ainda em 2026. O valor médio do arroz subiu quase 5% no campo em setembro, indicam dados do CPEA. No Rio Grande do Sul, maior produtor nacional, a saca do grão em casca é vendida a R$ 81. A demanda está aquecida por parte de compradores de dentro e fora do país, em um momento de baixa oferta, uma vez que a safra de 2026 encolheu. Os preços menores no ano passado, quando o Brasil teve uma superprodução de arroz, desanimaram muito o agricultor, que decidiu diminuir a área de cultivo. A safra brasileira de inverno deste ano será menor. Projeção da Conab fala em um tombo de 19% para 8.211.000 toneladas. Estão previstas reduções da área de cultivo e também do rendimento das lavouras. O órgão levou em conta 6 culturas. As safras de canola, centeio e cevada devem crescer. Já as colheitas de aveia e trigo, os dois principais itens dessa época do ano, assim como a de trigo.
0: Mais notícias, mais informativos, você confere no próximo bloco. 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
0: Alô, bom dia, meu amigo Pipia, tudo bem?
3: Bom dia, meu amigo Edinaldo Pinto, que é direto de Bom Jardim da Serra, um pouco me atrasado, mas tudo é tocando pra nós, a morena luxuosa aí, fico agradecido, oferecendo pra todo o pessoal do Bom Jardim, todo São Joaquim, especialmente pra vocês, especialmente pra todo o pessoal que vem escutando a Nevasca, especialmente pra todo o pessoal que sai cedo lidar com os pomares. Direto do Bom Jardim da Serra, ia falar do Candido, digo que Deus abençoe todos vocês e todos nós aqui, amém.
0: Amém, amém, Pipia. Ah, eu até coloquei teu áudio agora, eu poderia colocar agora, mas já coloquei porque eu vi que essa música, coincidentemente, está programada, coisa boa, hein? Coincidência. É, não existe coincidência, não existe bênçãos e alinhamentos. É isso, Toninho, meu amigo Toninho lá no Lava Tudo. Um bom e abençoado dia pro amigo também. Obrigado pela companhia, pela sintonia. Vamos de Borja Véia? Vamos lá.

Hora certa, 6:40 em São Joaquim, ouvimos com Parcavé Morena Luxosa. 104.1 Nevasca FM, aqui, batendo estribo.

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0: Hora certa. 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Na Nevasca, 6:45.

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1: Ouvimos com César Oliveira e Rogério Melo, Domador Louco.
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1: 6h49 em São Joaquim, nós vamos trazendo agora a previsão do tempo, direto do Climaterra, Ronaldo Coutinho do Prado. Ronaldo, tempo para São Joaquim, para a nossa região, como fica nessas próximas horas? Bom dia.
3: Bom dia. É, o tempo segue no geral com condições aí favoráveis a tempo com chuva, trovada no decorrer de hoje, seja agora de manhã ou à tarde, com um intervalo de melhora, e a temperatura segue ainda assim um pouquinho alta, né? Amanheceu, as mínimas hoje foram mais no começo da madrugada, com 9, 12, entre 9 e 12 graus em boa parte, alguns pontos mais ou menos. A maioria entre 10, 12 graus ou acima. E a tendência é que a tarde também fique mais quente que ontem, mas nada de calorão, só um pouco mais abafado para o nosso padrão. E com condição de chuva e trovada, seja de manhã ou de tarde, com período de melhora. Pode ter alguma coisa forte, pontual. Algum risco de granizo também. Torcer para que dê no meio do mar.

0: negativo na Baixada e a tarde agradável. Um dia assim mais favorável para o trabalho ao ar livre. Aí tem que tomar cuidado para ver se o solo não está muito encharcado. Muito cuidado no manejo do trator. E a tendência é que a gente tenha condições de tempo começando bom no sábado, ainda frio, com alguma geadinha leve, e à tarde fica mais quentinho, com alguma ameaça de chuva no finalzinho do dia à noite. A princípio, os dois melhores dias para trabalho ao ar livre vão ser ali na sexta e no sábado. Então é tentar aproveitar bem. Na sexta o vento incomoda bem menos. No sábado o vento incomoda mais, principalmente à tarde e noite. Mantém a tendência de chuva no domingo. Talvez até no sábado, finalzinho do dia à noite, já pode ter chuva e trovada. E no domingo tem chance de chuva, trovada, com um período de melhora maiores à tarde. Se tiver que fazer alguma coisa no domingo, é de tarde com vento de sudoeste e sul caindo a temperatura. Na segunda e terça não está livre da chuva, principalmente à tarde e noite. Está indicando aí um período bem chato mesmo em termos de umidade. A chuva fica bem constante. Essa primeira quinzena de outubro está indicando ser bastante úmida e com chuva bem frequente. Da Climatea, Ronaldo Coutinho.
1: Ok, Ronaldo, obrigado pelos informativos e até um próximo contato. Conferimos previsão do tempo em São Joaquim, 6:52.
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4: Na Nevasca, 6:56. Em instantes, você confere o horário eleitoral gratuito. Na sequência, voltamos aí com a nossa programação normal.

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Dona Vasca, 7h25. E retornamos, portanto, à nossa programação normal, no programa Batendo Estrivo. Céu fechado. Chuva se preparando para chegar. Escureceu, anoiteceu novamente aqui em São Joaquim. Mas muito bom dia, onde quer que você esteja, onde quer que esteja chegando a nossa comunicação. É a 104.1 Nevasca FM, a edição de programas desta manhã de terça-feira, 29 de setembro de 2026.

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1: Hora certa em São Joaquim, 7:31. Você está na 104.1 Nevasca FM, edição de programas desta manhã de terça-feira, 29 de setembro de 2020. Bom dia, onde quer que você esteja, aonde quer que esteja chegando a nossa comunicação. É o programa Batendo Estrivo. Bom dia.
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5: 12 graus de temperatura, umidade relativa do ar em 94%, vento soprando a 11 quilômetros horários.
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5: Hora certa na Nevasca, 7:36. 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Alô, bom dia, meu amigo Alexandre Melo. Tudo certo, meu irmão? Tudo bem? Muita chuva aí, pelas imagens, tá passando aqui. Muita chuva, né? Um charco aí, meu irmão. É. Bom dia, amigo Agnaldo. Toca para nós batendo água, que tá fria, pois, mas vamos aí. Abração, amigo Alexandre Melo, fundo do Butiá, São José Zosente. Não dá pra frouxar. Não dá. Tem tempo. E mais chegando por aqui, o meu amigo Gilney Antônio Padilha, lá do Rio Capivaras, Bom Jardim da Serra. Música aí com os serranos, China Faceira, obrigado por atendido e bora trabalhar. É isso aí, Gilney, bora trabalhar. Amigo Caturrito, mandando imagem aqui, tem a coisa, né? Clareou novamente aí. Não há de ser nada, Caturrito. Hora certa, 7:37, bom dia.

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19: 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Alô, Eladir Ribeiro. Vamos conhecer esse aqui ainda não. Eladir Ribeiro, bom dia. Vou tocar Dia de Chuva. Ofereço para todo o pessoal de Altos que estiveram ouvindo a Nevasca. Tá certo, obrigado pela companhia, pela sintonia. Um abraço, dona Olíria Valtric. Tudo bem? Tudo bem, obrigado pela companhia, pela sintonia de Olíria. Ó que vamos.

7:55 em São Joaquim, e aqui nós vamos encerrando mais uma edição do programa Batendo Estrevo. Deixando todos um forte abraço, obrigado pela companhia, pela sintonia, e até amanhã, se Deus quiser, a partir das 5 horas da manhã, é isso aí, 5 da manhã, com mais uma edição do Batendo Estrevo. Em instantes tem show da manhã, minha Cris Souza. Muita coisa boa vindo por aí, pra você, nesta manhã de terça-feira. Mensagem do dia? Claro, vamos

Olha, digo com firmeza, com clareza, que não foi por acaso que você acordou hoje. Deus te deu esse dia porque ele confia.

confia, ele acredita na tua força, mesmo que você não a veja, mesmo quando você duvida. E não pense que duvidar é algo tão pesado, ruim. Por vezes te leva às conclusões, te leva à reflexão, e Deus entende seu coração. Cada manhã ela é uma nova chance de reescrever a sua vida. É uma página em branco a qual você recebe para escrever o seu novo dia. Então, erga o olhar, sacode o pó, siga em frente. A vitória não vem para quem é perfeito. Guarda isso. A vitória, ela não vem para quem é perfeito, vem para quem não desiste, para quem enfrenta os obstáculos no dia a dia. Então, que hoje seja o dia em que a esperança, ela ganhe mais espaço aí no seu coração. Fique com Deus, porque estando com Deus no coração, o resto a gente conquista com ele.

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2: Opa, e aí, tudo bem? Tudo certinho com você? Muito bom dia! Amanhã de terça-feira, hoje, 29 de setembro de 2026. Uma excelente manhã de terça-feira pra você. Eu sou Cris Souto e é um prazer estar e ter você na nossa sintonia. Até o meio-dia, muita música, informação, fofoca do seu artista, muita coisa boa pra você na nossa programação. Hoje é dia do anunciante e dia do petróleo. Pra cima desse dia!

0: FM, 8 horas, 8 minutos, Clayton e Romário, aí eu chorei. Chegando as primeiras previsões do Zodíaco. Áries, Touro, Gêmeos e Câncer.
1: Horóscopo do dia. Áries, de 21 de março a 19 de abril.
0: Atenção, cuide do seu dinheiro, evite exagerar nos gastos. O dia será favorável para avaliar investimentos, buscar opções mais rentáveis e negociar contratos de trabalho. Converse com parceiros, encontre soluções criativas, Áries.
1: Touro, de 20 de abril a 20 de maio.
0: Oi, Touro, com a lua em seu signo, cuide da beleza, renove a imagem, dê muito mais atenção aos seus desejos, valerá incluir na rotina cuidados de saúde e atividades de bem-estar. O dia favorecerá decisões de conforto para casa e o andamento de um projeto de trabalho, taurino.
1: Gêmeos, de 21 de maio a 20 de junho.
0: Oi, Gêmeos, comece o dia devagar e reserve um tempo para você meditar, observar os sonhos ou se dedicar a uma atividade criativa. Ajudará a encontrar respostas e renovar o ânimo, geminiano.
1: Câncer, de 21 de junho a 22 de julho.
0: Oi, canceriano, amplie as amizades, participe de um grupo e compartilhe os seus interesses. Boas parcerias darão impulso aos projetos autorais e abrirão caminhos de desenvolvimento. Os ganhos poderão aumentar, hein, canceriano? Mantenha as contas em ordem. O carinho da família e a harmonia da casa trarão segurança para dar um passo bem maior na carreira. Some forças, canceriano.
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0: 8:10, ótimo dia pra você. Bora tomar aquele cafezinho junto?

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1: E o tempo em São Joaquim nesse momento, muita chuva que começou agora, 14 graus a temperatura, umidade relativa do ar em 95%. Vamos para Clima Terra com Ronaldo Coutinho, saber do tempo, bom dia.
2: Bom dia, é o tempo segue no geral com condições aí favoráveis a tempo com chuva, trovada no decorrer de hoje, seja agora de manhã ou à tarde, com um intervalo de melhora, e a temperatura segue ainda assim um pouquinho alta, né? Amanheceu, as mínimas hoje foram mais no começo da madrugada, com 9, 12, entre 9 e 12 graus em boa parte, alguns pontos mais ou menos. A maioria entre 10, 12 graus ou acima. E a tendência é que a tarde também fique mais quente que ontem, mas nada de calorão, só um pouco mais abafado para o nosso padrão. E com condição de chuva e trovada, seja de manhã ou de tarde, com período de melhora. Pode ter alguma coisa forte, pontual. Algum risco de granizo também. Torcer para que dê no meio do mato. Atividades de média e longa duração é bem mais arriscada. As de curta dá para encarar com risco. Mantém a tendência é de tempo semelhante na quarta. Chuva, trovada, período de melhora. A temperatura segue um pouquinho mais em queda, né? Um pouco mais do que hoje, principalmente final do dia à noite. Pode ter alguma chuva forte, tanto hoje quanto amanhã. Na quinta, alguma chuva na madrugada, amanhã, querendo melhorar à tarde, e aí o vento vai virando para sudoeste, caindo a temperatura. Fica mais frio à noite. Na sexta-feira faz frio, pode ter geada, algum negativo na baixada, e à tarde é agradável. É um dia, assim, mais favorável para o trabalho ao ar livre. Aí tem que tomar cuidado para ver se o solo não está muito encharcado. Muito cuidado no manejo do trator. E a tendência é que a gente tenha condições de tempo começando bom no sábado, ainda frio, com alguma geadinha leve, e à tarde fica mais quentinho, com alguma ameaça de chuva no finalzinho do dia à noite. A princípio, os dois melhores dias para trabalho ao ar livre vão ser ali na sexta e no sábado. Então é tentar aproveitar bem. Na sexta o vento incomoda bem menos, no sábado o vento incomoda mais, principalmente à tarde e noite. Mantém a tendência de chuva no domingo, talvez até no sábado, finalzinho do dia à noite, já pode ter chuva e trovada. E no domingo tem chance de chuva, trovada, com um período de melhora maiores à tarde. Se tiver que fazer alguma coisa no domingo, é de tarde, com vento de sudoeste e sul caindo a temperatura. Na segunda e terça não está livre da chuva, principalmente à tarde e noite. Está indicando aí um período bem chato mesmo em termos de umidade. A chuva fica bem constante. Essa primeira quinzena de outubro está indicando ser bastante úmida e com chuva bem frequente. Da Climatea, Ronaldo Coutinho.
1: Obrigada, Coutinho, pelas informações do tempo.
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0: Horóscopo do dia. Sagitário, de 22 de novembro a 21 de dezembro.
1: Oi, Sagitário, organize a rotina, retome um cuidado com a sua saúde e fique de olho no que está ao seu redor, Sagitariano. Um plano de viagem ou de estudo ganhará impulso e trará entusiasmo para decidir os próximos passos.
0: Capricórnio, de 22 de dezembro a 19 de janeiro.
1: O amor, os filhos, os projetos autorais ganharão espaço no dia. Uma decisão sobre dinheiro pedirá atenção aos valores e às responsabilidades de cada um capricorniano.
0: Aquário, de 20 de janeiro a 18 de fevereiro.
1: Oi? Atenção, atenção, aquariano. Cuide de quem você ama. Contatos com pessoas de fora ampliarão possibilidades, expandirão os horizontes, poder de influência e prestígio em alta.
0: Peixes, de 19 de fevereiro a 20 de março.
1: Conversas e encontros de hoje trarão informações úteis para o trabalho. Esclareça dúvidas, conte com mais mobilidade. Movimente o corpo e retome cuidados com a saúde. Peixes, horóscopo volta amanhã entre 8 e 9.
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0: terça-feira pra você, 8h58.
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2: Ouvintes da rádio, nosso cordial bom dia a todos vocês, caros ouvintes desta emissora, paroquianos, paroquianas. Vamos apresentar o programa Tempo de Oração aqui da nossa paróquia de São Joaquim. Do Evangelho é tirado de São Lucas, capítulo 21, versículos 5 a 11, no qual ele vai nos dizer: O Senhor esteja convosco e Ele está no meio de nós. Proclamação do Evangelho de Jesus Cristo, anunciado segundo São Lucas. Naquele tempo, algumas pessoas comentavam a respeito do templo, que era enfeitado com belas pedras e com ofertas votivas. Jesus disse: Vós admirais essas coisas? Dias virão em que não ficará pedra sobre pedra, tudo será destruído. Mas eles perguntaram: Mestre, quando acontecerá isto? E qual vai ser o sinal de que estas coisas estão para acontecer? Jesus respondeu: Cuidado para não serdes enganados, porque muitos virão em meu nome dizendo: Sou eu, e ainda: O tempo está próximo. Não sigais essa gente. Quando ouvirdes falar de guerras e revoluções, não fiqueis apavorados. É preciso que essas coisas aconteçam primeiro, mas não será logo o fim. E Jesus continuou: Um povo se levantará contra outro povo, um país atacará outro país, haverá grandes terremotos, fomes e pestes em muitos lugares. Acontecerão coisas pavorosas e grandes sinais serão vistos no céu. Palavra da salvação. Glória a vós, Senhor. E meditando essa palavra, nós ouvimos: Jesus não era um pessimista, sempre a ver o avesso das coisas. Mostrava-se apenas realista, mesmo que não estivesse anunciando um fato futuro, estaria lembrando-nos de que tudo passa nesta nossa realidade e, portanto, não podemos basear nossa alegria e nossa felicidade nas coisas transitórias. Temos de procurar os bens definitivos que nem a traça nem a ferrugem pode destruir. Não nos deixemos levar pelas ilusões transitórias deste mundo. É a palavra de Deus, mais uma vez, nos mostrando o caminho pelo qual nós devemos passar. E hoje, especialmente, nós vivemos esse tempo onde muitos se levantam e usam se dizerem mensageiros de Deus, anunciando principalmente catástrofes, coisas que venham trazer medo a todos nós. Mas Jesus já deixa muito claro: muitas e muitas coisas acontecerão, mas quanto à hora que isso acontecer, nenhum de nós sabe. O próprio Jesus disse em uma ocasião: nem eu sei, somente o Pai. Então vamos ter um bom senso, vamos ter uma fé firme, concreta, para que a gente às vezes não se iluda e não ouça principalmente esses muitos profetas, profetisas, que no dia de hoje muitos deles usam o nome de Deus para um proveito próprio e, o que é pior às vezes, para enganar o próprio povo. Oremos. Ó Deus, sede favorável às nossas súplicas e dignai-vos atender às nossas preces pela intercessão de Santa Cecília. Por nosso Senhor Jesus Cristo, vosso Filho, na unidade do Espírito Santo. Amém. Que por intercessão de Santa Cecília, abençoe-vos o Deus Todo-Poderoso, Pai, Filho e Espírito Santo. Amém. Louvado seja nosso Senhor Jesus Cristo, para sempre seja louvado.

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5: Hora certa. 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

0: Bora, Marquetime, agora 9 horas 20 minutos. Uma excelente manhã pra você que ligou o seu rádio, você que tá em 104.1. Através também de nevasquefm.com.br, Alexia, ou você que tá ouvindo através do seu radinho raiz, aquele radinho aí no interior aqui de São Joaquim, Bom Jardim da Serra, Rio Grande do Sul. Muito obrigada pela sua audiência. Hoje é dia de muita chuva em muitas cidades aqui da nossa região. Quero saber se você está aproveitando o tempo feio, né, com chuva, para fazer as coisas internas, ou se mesmo assim tem que fazer as coisas externas. Também conversa um pouquinho aqui com a gente através do nosso WhatsApp no 4991178488. Não esquece de mandar aquele abraço para quem você quiser através do nosso WhatsApp, e já com nome completo e bairro concorre a essa cesta com deliciosas opções saudáveis da padaria Bem-Estar Low Carb. Então, participa aqui, eu quero essa cesta pra mim. Já responde o nosso tema de hoje, que tá bem legal. Inclusive, o Leonardo, ele voltou a beber, né? Ele disse que tentou ficar um tempo... Tipo, ele começou a se cuidar ali, né? E deu um tempo na bebida. Daí ele tinha voltado a beber e novamente ele resolveu dar aquele tempo. Ele disse, não, vou me cuidar, vou cuidar da minha saúde. E tá conseguindo. Ele tá conseguindo realmente levar essa vida um pouquinho mais saudável, de verdade, pra frente, né? Então ele ficou 30 dias sem beber e agora anunciou: voltei, Brasil. Ele até deu uma emagrecida e brincou com Ana Castela perguntando se ela iria parar também. Então a gente quer saber se você já tentou ficar um tempo sem alguma coisa que você gosta muito. Você já tentou ficar algum tempo sem açúcar, sem doce, ou sem aquela bebidinha? Conta pra gente se você já tentou ficar um tempo sem alguma coisa que você gosta muito. Você conseguiu ou não? Conta aí.
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0: Nevasca FM, 23 para 10.
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1: E bora de aniversariante nessa última terça-feira desse mês de setembro. Quem está de aniversário hoje? A Maísa Souza. Parabéns, Maísa. A Lu Almeida, o Dircionei Maciel, o Diego Ribeiro Grilo. Parabéns para Kelly Cristina Ribeiro da Silva, a Fernanda Matos de Jesus, a Laís Godinho Rosa. Felicidades para Jéssica Rodrigues e ainda a Miriam Costa. Felicidades a todos os aniversariantes do dia de hoje. Seja um ano incrível, próspero, cheio de boas oportunidades.
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1: 9:50.

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9: E atenção, atenção, foi perdido um celular da marca Samsung nas ruas do centro de São Joaquim. Então, se você encontrou esse celular da Samsung, é favor deixar aqui na recepção da Rádio Nevasca. Então, atenção, você que encontrou um celular da marca Samsung, deixar na recepção da Rádio Nevasca.
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Da comunidade Jovem São Joaquim, começando mais uma hora do show da manhã. Dia de chuva que parece pedir pra gente diminuir um pouquinho o ritmo nessa terça-feira, última terça-feira desse mês de setembro. Então vamos respirar, bora tomar aquele cafezinho com calma, conversar com quem a gente gosta nesse dia. Aproveite essa manhã do seu jeito, mas sempre, claro, ligadinho aqui na nossa programação e participando, porque tem pra você de presente nesta manhã. 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Agora 10:05, não esquece, 4991178488, bora conversar ali, já me conta como está sendo seu dia.

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1: E vamos com o direto da redação, com informações da Rádio 2. Dia do idoso reforça a importância da vacina que previne doenças como pneumonia e também meningite.
2: 1º de outubro é o Dia do Idoso. A data chama a atenção para a importância de promover saúde, cuidado e qualidade de vida na longevidade. Entre as medidas de prevenção, a vacinação ocupa um papel essencial. Agora, as pessoas com mais de 85 anos contam no SUS com uma nova proteção contra doenças pneumocócicas. A médica infectologista Rosana Hittmann explica o que a imunização com a vacina 20 valente representa.
3: Bom, primeiro lembrar que o pneumococo é o nome de uma bactéria. E essa bactéria, ela tem como alvo, em termos de doença, causando pneumonia, causando inclusive meningite, septicemia, ou seja, eu estou falando de doenças graves, né? O principal alvo dessa bactéria são os extremos etários.

0: Então, de um lado estão as crianças, né, as pequenas, principalmente as menores de 2 anos de idade, e do outro lado estão os idosos, que proporcionalmente acabam tendo um risco maior de morrer por causa de alguma doença grave relacionada a essa bactéria do que as próprias crianças, exatamente porque o idoso, ele é muito mais vulnerável às infecções bacterianas.
1: A infectologista destaca o impacto da imunização com a vacina pneumocócica 20 valente no SUS para as pessoas com mais de 85 anos.
0: Esta vacina já estava sendo oferecida para as crianças e nos CRIs, que são centros especializados de imunização, ela já vinha sendo oferecido para situações de pessoas com menos idade, mas que tivessem alguma, a gente chama de comorbidade, alguma outra doença crônica, um diabético, um asmático grave, uma pessoa que tenha doença no coração. Então, elas já estavam disponíveis, mas em centros muito específicos. Agora, com essa mudança, ela vai para o posto. Toda vez que você tem o acesso a uma vacina muito mais fácil, ou seja, você vai em qualquer UBS e pode ter o acesso à vacinação, isso vai ter um impacto, a gente imagina que vai ter um impacto importante nessa faixa etária, principalmente em termos de diminuição de hospitalização por causas respiratórias, né? E diminuição também, consequentemente, de morte.
1: Rosana Hittmann diz que vacinação é uma maneira de fazer com que os idosos mantenham a autonomia.
0: Nós estamos tendo a oportunidade de viver mais anos do que viveram os nossos antepassados. Com isso, claro, que eu quero uma longevidade saudável. Eu não quero viver mais sem qualidade, eu quero viver mais podendo ter qualidade. E daí as vacinas entram direto nisso, porque as vacinas, a ideia, o objetivo de uma vacina é prevenção. E é tudo que eu preciso quando eu tenho uma longevidade mais longa, né? E onde eu quero essa independência, essa autonomia, tudo que a gente quer quando atinge uma idade maior.
1: Segundo estimativas, cerca de 2 milhões e 300 mil pessoas com mais de 85 anos no Brasil estão aptas a tomar a vacina pneumocócica 20 valente pelo SUS. O objetivo do Ministério da Saúde é imunizar pelo menos 90% desse público. Da Rádio 2, Fabíola Altran.
2: Obrigada, Fabíola, pelas informações.
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0: 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E falar pra você que a cantora Maiara compartilhou o registro do chá revelação do irmão Marco César e da médica Milena Teodoro, que estão esperando um menino. Emocionada, Maiara celebrou a chegada do sobrinho. Diz que o mais importante é que ele venha com saúde. A cantora também contou que já desconfiava que o bebê seria um menino. E ela disse que tá radiante com o sobrinho. Então, a Maiara revelou que será tia pela primeira vez e ela tá feliz demais, né? A Maiara que, inclusive, está, né, muito feliz também com o relacionamento. Ela disse que a vida dela está perfeita, está completa. Você que ligou o seu rádio agora... Pra pegar o tema de hoje, atenção, Leonardo, ele ficou 30 dias sem beber. Ele conseguiu, gente, ficar 30 dias sem beber. A gente sabe que ele é boêmio ali, né? Que ele, tipo, bebe uma pinguinha ali, uma cervejinha, que faz parte. Ele faz os churrascos ali, reúne os amigos, sempre bebe alguma coisa. E ele disse que ele ficou 30 dias sem beber e ele anunciou: voltei, Brasil. Ele até deu uma emagrecida, brincou Ana Castela perguntando se ele iria parar também, se ela iria parar também. Ana Castela disse que ele estava desinchado. Então a gente quer saber, você já tentou ficar um tempo sem alguma coisa que você gosta muito? Conta pra gente se você já fez isso. Tem a resposta aqui da Lívia: bom dia, Cris, eu já tentei ficar sem Coca-Cola. Fiquei até uns 15 dias, mas na primeira oportunidade já comprei uma Coca-Cola e bebi mais de 2 litros num dia só, de tanta sede que eu estava. É, a Coca-Cola diz que vicia, né? Então muita gente tenta largar o refrigerante e não consegue. Ainda aqui a Júlia Silveira: bom dia, Cris. Eu já tentei ficar sem comer brigadeiro. Minha mãe trabalha com docinhos e toda a vida tem brigadeiro aqui. Eu não consigo ficar sem, até o cheiro. Aquilo ali não tem como ficar. É difícil mesmo. Ah, eu acredito que deva ser difícil. Imagina sua mãe trabalhar com docinhos ali, toda hora aquele cheirinho gostoso de brigadeiro, de beijinho. Nossa, não tem como, né? Beijo grande pra você e sua mãe.
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0: 21, faltando pra 11.
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1: Outubro é o dia do idoso.
2: E vamos falar sobre esporte aqui na programação da Nevasca FM no mundo do esporte, sobre seleção brasileira que venceu a Austrália em jogo de altos e baixos.
3: A seleção brasileira venceu a Austrália por 4-2 no segundo amistoso entre as seleções nesta data FIFA. O jogo foi em Brisbane. A seleção teve dificuldade, saiu na frente com o Wanderson, sofreu a virada, mas conseguiu a reação com gols de Rafinha, Bruno Guimarães e Vinícius Júnior. O técnico Carlo Ancelotti fez um balanço sobre o jogo e viu que o Brasil teve dificuldades.
4: Um bom jogo, tivemos dificuldade, mas também mostramos boa qualidade do jogo. O jogo é... buscaram uma boa oportunidade para mostrar as qualidades. A verdade é que tivemos dificuldade no jogo, começamos bem, depois baixamos um pouco o ritmo do jogo, mas na segunda parte acho que a equipe reaccionou bem, teve um fantástico gol, o terceiro, com fantástica combinação, estamos contentes.
3: Agora a seleção brasileira se prepara para o último jogo desta data FIFA, que será no sábado, às 11 horas da manhã, no horário de Brasília, diante da Índia. Para esta partida, o atacante Rafinha vai ser reavaliado, ele que foi substituído no intervalo da partida contra a Austrália por um desconforto muscular. Então, ele vai ser observado pelo departamento médico para ver se inicia o jogo diante da Índia. A tendência é que Carlo Ancelotti mexa na equipe mais uma vez, até pelo período de observações. Agência Rádio Web, com informações da seleção brasileira, Daniela Esperon.
2: Obrigada, Daniela, pelas informações do esporte.
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Faz que FM 10h56. Um abraço pra todo mundo que tá ouvindo a Rádio Nevasque, que tá sintonizado, já tomou o cafezinho, já tá muita gente preparando, né? Já estão preparando o almoço. Muita gente está aí na metade do trabalho ainda, tem muita coisa pra fazer. Então é bulufas, como falam, né? E atenção, gente, atenção aposentados, pensionistas e quem está pensando em solicitar um benefício do INSS. Tem uma nova regra agora envolvendo a biometria facial que começou a valer em 2026. Então, quem vai dar entrada agora em aposentadoria, pensão, auxílio, outro benefício do INSS precisa ter a biometria validada. Então, a medida tem como objetivo reforçar a segurança e combater fraudes. Mas atenção, quem já recebe um benefício não precisa sair correndo para uma agência do INSS. Segundo as informações divulgadas, a exigência não significa suspensão automática dos pagamentos dos beneficiários atuais. Então, existem também situações específicas de dispensa, como pessoas com mais de 80 anos, pessoas com impossibilidade de deslocamentos por motivo de saúde ou deficiência, moradores de localidades de difícil acesso, além de, claro, migrantes, né, refugiados e também outros mediante comprovação. Então, como que você pode fazer a biometria? O procedimento pode envolver os aplicativos oficiais de gov.br e meu INSS. Então, é muito importante baixar somente os aplicativos oficiais e conferir quem é o desenvolvedor para não cair em golpe, porque os golpistas estão sempre se atualizando. Se é alguém que se atualiza, é os golpistas. Então, fica uma informação importante: existem prazos diferentes para utilização de biometria já cadastrada em documento como CNH, título de eleitor.

0: fator passaporte, e sim. E lembrando que essa biometria, você pode entrar em contato com o INSS também na parte da manhã, aqui em São Joaquim. Agora 10 horas 58 minutos e você já tem a biometria cadastrada, já utilizou o reconhecimento facial pelo gov.br. Conta pra gente aqui também, já me conta o que você está fazendo de almoço, quem vai almoçar com você.
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1: Tem umas que filme Anderson e Matheus, Pior de Mim, fechando essa hora do show da manhã. E saber do tempo.
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1: E o tempo nesse momento fechado, 15 graus a temperatura. Coutinho, como fica o tempo?
3: Bom dia. É, o tempo segue no geral com condições aí favoráveis a tempo com chuva, trovada no decorrer de hoje, seja agora de manhã ou à tarde, com um intervalo de melhora, e a temperatura segue ainda assim um pouquinho alta, né? Amanheceu, as mínimas hoje foram mais no começo da madrugada, com 9, 12, entre 9 e 12 graus em boa parte, alguns pontos mais ou menos. A maioria entre 10, 12 graus ou acima. E a tendência é que a tarde também fique mais quente que ontem, mas nada de calorão, só um pouco mais abafado para o nosso padrão. E com condição de chuva e trovada, seja de manhã ou de tarde, com período de melhora. Pode ter alguma coisa forte, pontual. Não, algum risco de granizo também. Torcer para que dê no meio do mato. Atividades de média e longa duração é bem mais arriscada. As de curta dá para encarar com risco. Mantém a tendência é de tempo semelhante na quarta. Chuva, trovada, período de melhora. A temperatura segue um pouquinho mais em queda, né? Um pouco mais do que hoje, principalmente final do dia à noite. Pode ter alguma chuva forte, tanto hoje quanto amanhã. Na quinta, alguma chuva na madrugada, amanhã, querendo melhorar à tarde, e aí o vento vai virando para sudoeste, caindo a temperatura. Fica mais frio à noite. Na sexta-feira faz frio, pode ter geada, algum negativo na baixada, e à tarde é agradável. É um dia assim mais favorável para o trabalho ao ar livre. Aí tem que tomar cuidado para ver se o solo não está muito encharcado. Muito cuidado no manejo do trator. E a tendência é que a gente tenha condições de tempo começando bom no sábado, ainda frio, com alguma geadinha leve, e à tarde fica mais quentinho, com alguma ameaça de chuva no finalzinho do dia à noite. A princípio, os dois melhores dias para trabalho ao ar livre vão ser ali na sexta e no sábado. Então é tentar aproveitar bem. Na sexta o vento incomoda bem menos. No sábado o vento incomoda mais, principalmente à tarde e noite. Mantém a tendência de chuva no domingo. Talvez até no sábado, finalzinho do dia à noite, já pode ter chuva e trovada. E no domingo tem chance de chuva, trovada, com um período de melhora maiores à tarde. Se tiver que fazer alguma coisa no domingo, é de tarde, com vento de sudoeste e sul caindo a temperatura. Na segunda e terça não está livre da chuva, principalmente à tarde e noite. Está indicando aí um período bem chato mesmo em termos de umidade. A chuva fica bem constante. Essa primeira quinzena de outubro está indicando ser bastante úmida e com chuva bem frequente. Da Climatea, Ronaldo Coutinho.
1: Obrigada, Coutinho, pelas informações do tempo.
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1: Nevasca FM 11:09, bom dia. Um excelente manhã de terça-feira para você, nesse momento chovendo em São Joaquim. Mas é importante que você tá sintonizado aqui, ó. 104.1 São Joaquim, Santa Catarina, voz da comunidade.
22: Será que sou eu quem não presto? Ou é você que já perdeu?

0: Vasco FM 11 e 16. Queremos saber o tema de hoje. Se você já tentou ficar um tempo sem alguma coisa que você gosta muito. Você conseguiu? Como que foi essa experiência? Conta pra gente aqui no 49-9117-8488. Cris, bom dia. Eu já tentei ficar sem chocolate. Fiquei um tempo, mas aí quando bate aquela ansiedade, tem que comer um pouquinho pra passar essa ansiedade. A Franciele de Bom Jardim da Serra. Beijinho pra você, Fran. Ai, o chocolate ali é difícil, né? O doce em si, pra algumas pessoas, né? Tem mais dificuldade. Ainda a Mari Cris. Bom dia, Cris. Eu já tentei um tempo ficar sem refrigerante, em especial a Coca-Cola. É muito difícil. Depois migrei para água com gás, mas é ruim, não consigo. Então, continuo tomando meu refrigerante, mas não estou abusando. Mas tentei pelo menos ficar sem por um tempo, mas não consegui. Beijinho pra você, Mari. Um abraço também lá pro Romerito em Bom Jardim da Serra. Ele que pediu uma música do Rick Renner, Eu Mereço, para todos os meus colegas da Ipirela Materiais de Construção. Obrigado, Cris. Obrigada a você também, Romerito. Grande abraço. Ele que mandou uma foto nossa ali. Tá linda a foto, Romerito. Cleoni Barbosa também participando aqui. A Elaine Oliveira de Urupema. Ela que tá mandando uma música pra amiga Ivone de Santa Isabel, que está de aniversário hoje. Então, parabéns, Ivone. Saúde e felicidade.
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0: Não perca a hora 11:18.

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2: Uma pesquisa realizada pela Nexus em parceria com o AC Camargo Cancer Center revela uma contradição no comportamento dos brasileiros quando o tema é saúde. Embora 59% dos entrevistados considerem a própria saúde ótima ou boa, 63% estão acima do peso e 42% não praticam atividade física, dois dos principais fatores de risco para o desenvolvimento de vários tipos de câncer. O levantamento mostra ainda que 26% dos participantes são classificados como obesos, de acordo com os critérios da Organização Mundial da Saúde. Entre aqueles que fazem exercícios físicos, a frequência média é de apenas 2,5 dias por semana. A pesquisa também analisou hábitos alimentares. Cerca de 66% dos entrevistados afirmam consumir frutas, verduras, legumes e outros alimentos frescos em pelo menos 6 dias da semana. No entanto, o custo dos alimentos saudáveis ainda aparece como um dos principais obstáculos, especialmente entre as pessoas de menor renda. Outro dado que chama a atenção é referente ao consumo de bebidas alcoólicas. Enquanto 58% dos brasileiros dizem não beber, 35% relatam consumir álcool pelo menos uma vez por semana. O estudo identificou que a percepção de boa saúde é, inclusive, mais comum entre aqueles que bebem com frequência. Para os pesquisadores, esse resultado revela uma falsa sensação de bem-estar. Apesar de se sentirem saudáveis, muitos brasileiros mantêm hábitos que aumentam o risco de desenvolver doenças graves ao longo da vida. O estudo ouviu mais de 2 mil brasileiros em todas as unidades da federação. Da Rádio 2, Milena Abreu.

0: A Prefeitura Municipal de Urupema, através da Secretaria Municipal do Meio Ambiente, comunica que estão abertas as inscrições para a campanha de castração de cães e gatos. Os interessados deverão procurar a Secretaria da Agricultura para realizar o referido cadastramento. Participe desta ação, que contribui para o controle populacional e para a saúde e bem-estar dos animais.
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5: E atenção, foi perdido um celular marca Samsung nas ruas do centro de São Joaquim. 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

0: Sesc FM, 23 para o meio-dia e dele chuva em São Joaquim. Tem gente que ama dormir ouvindo a chuva, inclusive. Tem gente que escuta duas gotas e já pensa, hoje eu não saio da cama. Se você pudesse, né? Eu tenho certeza que muita gente gostaria de ficar um pouquinho mais na cama hoje por conta dessa chuvinha, desse dia um pouquinho mais frio que proporciona essa preguiça. E muita gente. É quase que difícil, né? Não acordar com aquela preguicinha num dia de chuva. Dia de chuva nos convida pra ser. Pra refletir um pouquinho mais ali, tem aquela calmaria, né? Porque não permite muita pressa nesse dia de chuva. Inclusive no trânsito, hein, gente? Então, cuidado aí no trânsito, muito cuidado, porque dia de chuva tudo fica mais perigoso, a visibilidade e tudo, até os pedestres, né? Os pedestres, cuidar um pouquinho na questão do atravessar na faixa, ver se o motorista está te vendo realmente, porque fica tudo meio embaçado. Alguns carros, né, tem mais dificuldade. Os mais novos ainda tem o ar, né, ali, mas os carros mais antigos já não tem esse ar, então tem essa visibilidade um pouco mais dificultada nesse dia de chuva. Quero mandar um abraço lá pro nosso ouvinte José.
1: Ô, Cris, bom dia.
0: Bom dia.
1: Fala, José de Santa Marcela, queria participar do sorteio, hein? Por a gente, agradeço, obrigado.
0: Aquele abraço pra você, a Lidiane de Araújo no centro também, a Zenita. Ô, Zenita, você mandou um áudio ali, mas não deu pra ouvir nada do seu áudio. Pipinha de Bom Jardim da Serra também mandando cardápio do dia,
2: bom Pipinha. Bom dia, isso aí é o meu cardápio de hoje, com carreteria, com feijão vermelho bem grosso, bem gostoso. Bastante tempero no carreteiro. Deve trocar aquela música Mensagem Errada aí pra nós. Fico agradecido, ok? Valeu, Pipi.
0: Um abraço pra você, Pipi. Inclusive mandou vídeo com esse cardápio delicioso. E aquele abraço pra você. O Odilon Pereira do Marmeleiro tá participando aqui do sorteio e respondendo o tema de hoje. Já tentei ficar sem beber refrigerante, mas sempre na hora do almoço, sempre tem um refrigerante, né, Odilon? Manda uma música da Simone Mendes pra todos que estão ouvindo a Nevasca, pra vocês aí da Nevasca também. Um ótimo dia, Odilon. Realmente o refrigerante ali é uma delícia. A Jussara Aparecida Nunes participando, Angelita Camargo, ela que pediu uma música do Michel Teló, Metamorfose, e concorrer ao prêmio de hoje. Vamos fazer uma ótima terça-feira, mas com certeza ainda por aqui. Cris, o fumo, eu já tentei parar de fumar, mas não consegui. Quero participar do sorteio, Amable Porto, do bairro Boa Vista, subestação. Um abraço, Cris. Um abraço pra você, Amable. É difícil mesmo parar de fumar, né? Eu acredito que deva ser muito difícil. Emily Nauana Celani, do Ercílio Vieira, também participando aqui. O José Ney Machado, do Marita Campos. Gostaria de escutar uma música do Zezé de Camargo e Luciano, se for atendido, obrigado, agradeço. Aquele abraço, um abraço para você também. A Bruna Sada Várzea também está participando, de São Sebastião. Estou ouvindo a Nevasca FM e aqui na quinta já quero muito participar do sorteio. Ela que está trabalhando na Quinta da Neve, aquele abraço. Vaguinho de Muitos Capões, Rio Grande do Sul, também está por aqui. 11:41.
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25: Toca, Raul, vai.

Rosca FM, a rádio que mais toca música pra você, 11h52, chegando já ao final do show da manhã. Lá fora a chuva continua, mas aqui dentro a energia é sempre lá em cima, com você, melhor ouvinte desse mundo. Muito obrigada pela companhia, pelo carinho, por cada mensagem que chegou até a gente nessa manhã de terça-feira. E que vocês tenham uma terça maravilhosa, com muita saúde, paz e coisas boas. Mas antes, bora saber quem se deu bem por aqui, levando essa cesta da padaria Low Carb. Cesta maravilhosa, com coisas saudáveis e gostosas, saindo para a Franciele de Bom Jardim da Serra. Parabéns, Fran! Só retirar sua autorização, tem 5 dias úteis para retirar sua autorização e sua cesta na padaria Low Carb, na padaria Bem-Estar. 11h53, ótimo dia para você e para cima, hein? Boa chuva e a gente se vê, se esbarra por aí. Tchau!

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2: Muito bem, senhoras e senhores, o nosso bom dia. Estamos iniciando pela Rádio Nevasca, nosso programa Voz da Cidade, desta terça-feira chuvosa aqui em São Joaquim, dia 29 de setembro de 2026. A apresentação é Adilson Alves, muito boa tarde. Estamos aqui hoje na Voz da Cidade para representar você através desse microfone, levando a sua mensagem para você que está aí no seu bairro, na sua rua, na sua localidade, no seu município, alguma coisa que você queira expressar a sua opinião. Estamos aqui respeitosamente, claro, levando a sua mensagem no ar, te representando através desse microfone. E você que está desempregado, gostaria de arrumar emprego ou contratar alguém para trabalhar para você, também esses dois anúncios, você não paga nada. Estamos aqui com dois números de WhatsApp: 49 991 17 8488, ou ainda 49 32 33 42 35. Temperatura 16 graus, umidade relativa do ar 95%. Estamos iniciando a Voz da Cidade pela Rádio Nevasca FM. Chovendo na cidade de São Joaquim, vamos com Alexandre Garcia. Alexandre Garcia, bom dia.
3: Bom dia. Para você pensar no domingo, em que tipo de político você vai votar? Veja. Em capa, desnudou o Alcolumbre e suas relações promíscuas e pecaminosas com Vorcaro. Agora a gente vê que o presidente da Câmara está na mesma, Hugo Mota. Vazaram os diálogos que a Polícia Federal encontrou em celular do Vorcaro. Um chama o outro de amigo para toda a vida. Como é? Fala, meu amigo, diz Hugo Mota para Vorcaro. Muito feliz de estarmos juntos. Te admiro muito. É o início de uma parceria de vida. Irmãos, que fraternidade entre eles. Estão tratando de um substitutivo aprovado no Senado de um projeto de lei sobre créditos de carbono, do interesse do Banco Master. Aí o Hugo Mota, presidente da Câmara, diz pro chefão do Banco Master: acha que consegue tempo para darmos seguimento ao negócio da PB? PB, o que eu entendo, é a sigla da Paraíba, que é o estado de Hugo Mota. Vou estar em São Paulo, o avião que vai me levar para Brasília sai de Guarulhos? Posso pegar helicóptero em Congonhas? E o Vorcaro autoriza: pode pegar, sim. Aí pede um endereço em São Paulo para se encontrarem, rua Tabapuã. Eu fui ver onde é isso, Itaí Bibi, é um bairro chique. E também deu um endereço em Brasília, QI 26, Chácara 7. É um lugar maravilhoso, com vista para o Lago Paranoá, para a cidade toda, com terrenos imensos e mansões. Lugar de encontro desses dois irmãos, o presidente da Câmara e o dono do Master, Hugo Mota. Daí tá pro público saber, público do Brasil e da Paraíba, principalmente, onde ele teria voto. O público do Alcolumbre já o conhece. Vejam só outro aqui, um deputado do Pará. Houve uma busca e apreensão hoje de manhã, aí a Polícia Federal encontrou 87 mil e poucos reais na casa dele, em envelopes. 87 mil guardados em casa. Eu não guardo em casa nem mil reais, nem 300 reais, sim. É o limite. Não confia em banco, deputado. Banco é mais seguro e ainda pode render um jurinho, né? E o celular do deputado estava num buraco de esgoto. Escorregou da mão dele, buraco de esgoto, ia esconder da Polícia Federal. Polícia Federal, num bando de ingênuos que não sabe onde costumeiramente, usualmente, as pessoas escondem coisas. Sabem como é o nome do deputado? Deputado federal pelo Pará, candidato à reeleição. Antônio Doido. Esse é o nível. Até no nome, né? Meu Deus. Bom, vamos ver mais um pouquinho da maravilhosa situação econômica do nosso país deixada por esses 4 anos de governo. Balanço de pagamentos. São as chamadas contas correntes do exterior. Aí entra tudo, relação com o mundo. Não é só a balança comercial de exportação e importação, não. Balança comercial também entra. Mas tem tudo mais, mudança de capital, gastos de turismo, aluguéis, taxas, tarifas, transferências. Estamos com um déficit dos últimos 12 meses, ou seja, anualizado déficit de 63 bilhões de dólares, segundo o Banco Central. Essa é a situação. Já tem outro déficit também, que é o das contas, que é o déficit fiscal, que o governo gasta muito mais do que arrecada, embora nos cobre imposto, como parecia cobrança obrigatória dos senhores feudais da Idade Média. Ainda assim, falta dinheiro, aí o governo vende papel no mercado, paga 1 trilhão de juro por ano e está com a dívida de quase 11 trilhões. É sobre isso que a gente vai decidir no domingo, também sobre isso. De Brasília, Alexandre Garcia.
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2: Na Nevasca, meio-dia 37, boa tarde.
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2: Muito bem, meio-dia 37, meio-dia 38 agora, né? Me deixou de por mentirosos agora. Meio-dia 38, chovendo na cidade de São Joaquim. Daqui a pouquinho já vamos atender os nossos ouvintes que já estão mandando ali a sua mensagem. Mas antes vamos com Marcelo Lara. Marcelo Lara, boa tarde.
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21: Olá, amigos da Rádio Nevasca FM, tudo bem? Hoje a pauta parece técnica, mas o recado chega direto na porteira, no frigorífico, na cidade do interior. Santa Catarina vai usar um índice econômico para decidir até 2035 onde formar gente, onde puxar investimento e quais cadeias produtivas reforçar em cada região. A informação é da Gazeta do Povo, em reportagem. O Estado colocou no centro do planejamento o Índice de Complexidade Econômica, ICE. A ferramenta entra na estratégia dentro da Secretaria de Estado de Planejamento, a CEPLAN. Vamos traduzir isso sem economias. Complexidade econômica não é o tamanho do PIB, não. É só quanto a região fatura, é o que aquela região sabe fazer. Quantos tipos de atividade ela sustenta e se esses produtos e serviços são comuns ou exigem conhecimento mais raro. Uma área que só cria gado tem uma estrutura. Outra que cria, abate, processa alimento, trabalha couro, faz logística, fabrica máquinas e ainda vende o serviço especializado em cima da mesma cadeia tem outra estrutura. Cada elo novo pede mais técnica, mais gente preparada e mais integração. Aí o território sobe de degrau. Em Santa Catarina é uma versão baseada no emprego formal. O cálculo olha a distribuição das carteiras assinadas por setor com dados na RAIS, do CAGED e do IBGE. A lógica é simples. O emprego que existe hoje mostra o conhecimento que já está plantado no chão. O Avança Santa Catarina prevê 21 cadernos regionais, um para cada associação de municípios, 4 frentes em cada caderno. Atração de investimento em infraestrutura, capacitação da mão de obra e fortalecimento das cadeias locais. São mais de 200 indicadores. A validação passa por prefeitura, entidade empresarial, universidade e centro de inovação. O mapa que a CEPLAN apresenta já, desenha três faixas. No grupo mais avançado aparecem Joinville, Jaraguá do Sul e Blumenau, em ascensão Florianópolis, Criciúma e Chapecó, com potencial, mas com mais desafio de diversificar, São Lourenço do Oeste, Xanxerê, Taranguá e Canoinhas. Quem produz no Oeste e no Meio-Oeste precisa ouvir esse recorte. Chapecó entra no grupo que sobe, mas parte do Oeste ainda aparece como território que precisa ganhar elo. Em linguagem de campo, não basta só entregar o animal, o grão ou a fruta. O valor maior costuma ficar no processamento, na máquina, no serviço técnico, na logística e na inovação colada na produção. Cada novo elo exige mais tecnologia, mais qualificação e mais integração entre setores. A ideia é que prefeito, empreendedor e investidor usem o caderno para decidir com dado, não no feeling. Renda, emprego, qualificado e infraestrutura mudam de uma região para outra. As vocações já são conhecidas. Agricultura no Oeste, têxtil no Vale do Itajaí, móveis e metal mecânico no Norte. O problema não é descobrir o que cada pedaço sabe fazer. O problema é entender por que algumas dessas cadeias perderam fôlego e o que falta para renovar. O Estado admitiu o óbvio, com método. Santa Catarina não é uma economia só. São várias, lado a lado, com velocidades diferentes. Planejamento até 2035 só vira fato de se sair do papel, do caderno, e virar estrada, crédito, energia, escola técnica e indústria no lugar certo. Terceiro, o produtor rural tem interesse direto nisso. Cadeia mais completa segura filho no município, agrega valor e diminui a dependência de um produto só. Quem colhe é gente, máquina e decisão no tempo certo.
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2: Muito bem, vamos até o Climaterra com Ronaldo Coutinho para saber do tempo, né, Ronaldo? Vamos lá ver como é que vai ficar o tempo nesse momento. Vai chover mais, não vai, Ronaldo? Boa tarde, Ronaldo Coutinho.
0: Períodos de melhora, temperatura agradável. Boa tarde. O tempo segue nublado, né? Períodos de melhora, temperatura agradável. Hoje não baixou muito de 9, 11 graus e agora à tarde pode não passar muito dos 18. Tem chance de chuva, trovada, período de melhora, já choveu razoável agora de manhã, em torno aí de 5, 15 milímetros, alguns pontos mais. Pode chover mais aí entre a tarde e a noite com trovada, algum risco de alguma coisa mais forte, pontual. Amanhã tem chuva, trovada, período de melhora, temperatura em declínio, ruim para atividade ao ar livre em geral. Na quinta, alguma chuva na madrugada, amanhã, melhorando à tarde, e cai a temperatura, ficando mais frio à noite. E mantém a tendência de tempo assim no geral, com um tempo bom na sexta, pode ter geada e temperatura negativa nas baixadas e ameno à tarde. Sábado começa com frio, alguma geada e esquenta um pouco à tarde, ameaçando chuva no final do dia à noite. E mantém a tendência de tempo com chuva no dia das eleições, pelo menos de madrugada amanhã. Da Climaterra, Ronaldo Coutinho.
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2: Na Nevasca, 12:49, boa tarde.
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2: Muito bem, senhoras e senhores, estamos de volta apresentando aí a Voz da Cidade nesta terça-feira, dia 29 de setembro. Muito boa tarde para você. A utilidade pública, estou à procura de uma casa ou chácara para alugar. Por favor, quem tiver uma chácara ou uma casa para alugar, entrar em contato no 49 991 39 5268. Estou à procura de uma casa ou chácara para alugar. Quem tiver para alugar uma casa ou uma chácara, entrar em contato no 49 991 39 5268. Um casal com filhos procura sítio para morar e trabalhar. Homem tem experiência com tratores e serviços gerais. Quem tiver interessado em contratá-lo, entrar em contato no 49 991 450631. 49 991 450631. Muito bem, estou recebendo também uma mensagem aqui, né? Uma participação do nosso amigo lá do Boqueirão, meu amigo Giovanni Souza. Ô, Giovanni, um abraço, amigo. Seja bem-vindo. Giovanni, é com você, amigo. Muito boa tarde.
7: Boa tarde, Adilson. O Adilson, quem esteja responsável, ainda nem começaram na rádio ali, mas enfim, boa tarde a todo mundo que estiver ouvindo aí. Aqui é o Giovanni. E eu queria fazer para tu aí um apelo que eu fiz na prefeitura. Inclusive, o Dorinho atendeu muito bem. Você tem que agradecer a atenção que ele teve. E a intenção, na verdade, porque eu cansei, já vai fazer. Faz muito tempo, mas agora eu tentei com ele ali, até porque eu tenho amizade com ele de infância, né? E sei que ele é uma pessoa boa, inclusive ele encaminhou. Quem fez pouco descaso e deixou do mesmo jeito que estava, ainda pior, quer dizer, não tá pior porque destamparam o meu piso lá. Daí foi o Rafael, ele encaminhou o Rafael pra ir lá junto comigo. Aí eu expliquei para ele, né? Tentei mostrar da melhor forma lá. E na verdade eu vi assim que ele nem tava dando muita atenção pro que eu tava falando, sabe? Ele botou na cabeça que aquilo lá é área verde e não é área verde. Inclusive, eu tentei mostrar até os papéis, a documentação, sabe assim, do lote que eu tenho, que ele é um lote de esquina, o lote 39 da quadra 02. E tem mais gente que tem lote ali e tá, aconteceu a mesma situação minha. E daí eu já queria pedir para eles entrar em contato também aí com a rádio, me ajudar, porque daí só eu sozinho, eu sei que tem bastante gente que tem lote ali, foi prejudicado dessa forma. A prefeitura meteu uns valo ali, o Rui foi lá e fuçou, eu nem vou dizer que ele fez valo, porque ele fuçou. Depois que o Dorinho mandou o outro operador lá, daí fizeram, emparelharam, sabe? Mas ele lá só entupiu de barro por cima das coisas lá. E daí eu falei com o Buda agora esses dias pra fazer uma reportagem. Por quê? Eu tava bem quieto no meu canto, né? Achei que eu resolvesse essa situação ali, não gosto de estar incomodando ninguém, mas o lote é meu. E pelo que eu entendi lá, o Rafael daí só deu o que entender, que eu tinha que relaxar e perder o lote, que é só o que eu tenho ali, né? No meu nome, isso ali. E eu tinha que relaxar e perder o lote. E não vou perder, só se eu morrer. Que nem dos outros pra me abandonar isso ali. Fora isso, sem chance. O que que aconteceu? Há 15 anos atrás, no mandato do Nérito, né? O Nérito e o Piaca fizeram uma mutreta ali pra torar os lotes no meio e meteram um valo. Era um valo, né? Agora eles abriram um rio no meio dos lotes nossos. E onde era o curso do rio, foram deixando, não limparam mais, foi secando o curso exato do rio.

Paulo agora mesmo que atorou o lote no meio, assim, sabe? Ele ficou com 5 metros de largura, um bom trabalho, sem dúvida nenhuma. Nunca foi de alagar ali, mas agora com essa chuvarada que deu e tudo, se não tem feito um serviço assim, né? Bem provável que tivesse entrado água nas casas. Só que deveria ter feito esse trabalho ali no curso exato do rio. Porque eu fui lá e expliquei pro Rafael, junto com ele, tava o Sapinho junto com nós ainda lá. E o Sapinho ainda lembra como é que era ali antigamente, o valo lá. Até conversamos sobre isso aí. Mas o Rafael foram lá e meteram as máquinas no mesmo lugar, sabe? Eu não sei que planejamento que ele foi lá fazer comigo, que foi botado as máquinas no mesmo lugar, enfim. Em vez de ajudar, piorou a situação. Daí agora eu quero tirar a escritura do lote, que eu já falei. Eu tenho os impostos atrasados ali do meu lote, tem quase R$1.700. Botando o valor no curso certo, eu já vou pagar isso aí. Na hora. Daí fui mexer lá na prefeitura para fazer a escritura, que ele foi perdido, foi consumido a escritura desse lote. Nem a escritura eles querem fazer, não querem me dar matrícula. E daí outra coisa agora. Pela terceira vez este ano, tem gente construindo lá, querendo construir lá, que diz que é área verde, que lá na área social mandam eles construir lá no meu lote. E no dos outros também. E não tem como eu deixar, eu que estou olhando sempre ali, eu não deixo, eu chego e digo, ó, que é lote documentado. Entende? Vou te mandar as fotos aqui agora, do documento aqui que eu tenho, dos impostos. Você pode dar uma verificada lá na prefeitura, ele é um lote de esquina, uma rua projetada ali que liga do DKS. E a outra rua é aquela rua do antiga Raia das Carreiras, que liga da oficina do Valentim no loteamento dos Padilha, que inclusive tem um portão e tem cerca, numa rua que era para ser aberta, né? Eles tomaram conta ali, o Piaca fez um potreirão para botar gado ali, né? Eu não sei para quem que ele arrendou, e daí é uma rua pública aquilo ali, tá? Os projetos, tudo da prefeitura, aquilo ali não é nada dele, pro lado de cá do valo ali, sim, é área verde, área da prefeitura, né? Na reta do DKS ali, e é uma quadra que eu vi quando eu vi o projeto disso lá, tudo, é uma quadra para ser um parque, uma praça, alguma coisa assim de esporte, sabe? Da madre. Que o meu lote daí fica de esquina de frente do outro lado. E daí eu queria ver se vocês não dão apoio, porque eu não queria fazer chegar a esse ponto. Inclusive em respeito ao Dorinho, que fez, deu o possível, mas daí ele também não pode estar indo lá e assim... Vai lá a reportagem, daí eu acredito que vão entender o que que eu tava falando. E eu vou te mandar as fotos, pra tu entender que eu fiz foto de cima da altura lá. E se você tiver um do mapa Google aí me mandar, eu assinalo direito aqui pra tu ver a área que com essa passada de valo por cima, né, emendou no terreno do Piaca. Que foi na época do Nérito e do Piaca, não tem nada a ver no mandato do Dorinho. Eu pedi para ele um apoio lá para tentar resolver e bem sim, eu já não vou, até terceiro BO, eu vou hoje de tarde fazer, porque tem um maranhense levando madeira lá pro meu lote, lá para construir lá, sabe? E pagando de bandidão e facção que mandou e prefeitura mandou, então eu vou lá fazer um boletim de ocorrência já, sabe? Só se o tempo estiver muito ruim, que eu moro aqui no interior, não posso sair hoje, mas amanhã eu já tenho compromisso na cidade, eu vou fazer. Outro, o terceiro boletim de ocorrência, sabe? Então, eu falei com o Buda e ele me disse para nós fazer uma reportagem com todo mundo já lá, completo. Eu queria ver se você pode marcar um dia aí, sem dúvida nenhuma eu vou. Vou lá, explico tudo direitinho. O Will também é cria da Amada, ele sabe onde que era ali o antigo valo, que foi mudado isso faz 15 anos atrás ali. E eu acho injusto uma pessoa querer se beneficiar. E daí nós que temos terreno ali, onde eu peço o pessoal que tem lote ali na rua do Guilherme das Tatuagens ali, entrar em contato com vocês aí na rádio, né? Até mostrando também a documentação que vocês têm, que daí Celeste não quer ligar luz, Casan não quer ligar água, porque não tem rua, né? E deixar construir lá no meu ali mesmo e nos vizinhos ali onde eu ajudo a atender ali, não vou mesmo, indiferente da situação. Nem prefeitura, muito menos negócio de facção vai estar mandando no meu terreno lá. Este piso de 6x4 é o que o operador da máquina lá tampou
e me falou que não enxergava.

0: pegou o piso. Tá? Eu falei pra ele, eu digo, homem de Deus, aí como é que tu tá operando uma máquina da prefeitura se tu não enxerga um piso de 6x4, cara? Tu imagine tu dentro de uma máquina, de um carro da prefeitura e um Fusca, se tu vai enxergar, né? Porque é umas coisas que a gente vai acumulando na raiva, esse tipo de coisa. E daí essa parte aí, ó, é pra tu entender as ruas que dá acesso a parte do risco vermelho ali, ó, é onde tá o valo agora, tá? Os verdes era onde era antigamente ali, os marcos. Então tudo umas coisas ilógicas, já tem uma casinha lá, sabe, assim, já de área verde. Eu fui pra Natal, quando eu vim de lá já tinha construído essa casinha ali, sabe, até o velhinho morreu agora, tá só a mulher lá, a viúva e um filho, e dá pra eles botar numa casinha aí do no estante, eu garanto que o prefeito dá jeito, né, pra poder fazer a obra lá direitinho. Mas fui obrigado a apelar pra uma coisa que eu não queria. Isso que eu sou pro lado deles, imagina se eu fosse oposição. Então, esse negócio aí que eles dizem que, ah, vá na Voz da Cidade, eu tentei na prefeitura, não deu, vou pra Voz da Cidade. E vou pro jornal, vou pra onde tiver aqui, né? Já falei com a advogada, vamos lá olhar direitinho também. Vamos, inclusive, entrar com processo, né? Porque nada mais justo. Já também quero parabenizar, assim, o desempenho para ele estar vendo, procuraram várias formas ali, da forma que tá com o valo lá no meio, assim, eles não têm o que fazer também. É a Laís da área social lá, né, da parte, assim, desse terreno, show de bola, muito atenciosa nisso aí, em querer ver um jeito. E o Thales, que eu nem conheço, só conversei com ele, assim, pelo telefone, muito educado, outro também, assim, se dedicando, sabe? Entendendo que a única coisa que a gente tem é aquilo lá, e daí quero construir. Meu menino vai ter que ir pra cidade daqui a pouco pra estudar aí, e eu preciso fazer uma casinha, né? Tá ali o piso pronto, tá fácil pra me fazer. Não quero fazer ilegal, daí já tem gente construindo ilegal lá, já construíram duas, três vezes, né? E eu vou lá e desmancho. Vou lá e desmancho. Enquanto eu não puder construir legal, também não vou construir. Quero fazer as coisas certinho. Mas tá aí, ó. O lote eu comprei faz 20 e poucos anos já. E a área verde que tem na frente, que é uns metros ali, não pode construir, que vai tirar a frente da rua nossa, frente do lote, dos nossos lotes documentados. Pra cima ali dos meus ali, que é a área da prefeitura, o problema é deles. Eles vão lá e se virem. Não quero nem saber se estiverem construindo, fazer galpão, barracão, prédio, né? Não tô nem aí. Mas ali nos meus, enquanto eu for vivo, não, é o que eu tenho, né, aquilo ali, porque aqui é o sítio das crianças mesmo, então é o que eu tenho, é aquilo ali pra eu fazer uma casinha agora e pronto. Então, nada mais justo do que eu correr atrás dos meus direitos, e que nem eu falei, né, por isso ali que é direito meu, dou a vida se for preciso, não quero nem saber.
1: Muito bem, tá bom então, Giovanni, obrigado pela sua participação. Giovanni, estamos à sua disposição, a hora que o amigo quiser fazer uma matéria lá de áudio e vídeo lá no local, só nos procura aqui na Rádio Nevasca, né? Né? E que a gente vai lá e queremos, conforme você citou aí, o lado do poder público que foi citado aqui na reportagem, na Voz da Cidade, que queiram se manifestar, está à disposição aqui o direito de resposta, assim se acharem necessário. É? Tá bom, Giovanni? A hora que um amigo quiser fazer uma reportagem lá, porque a gente tinha outras reportagens marcadas, mas devido ao tempo que não tá ajudando também, né? A hora que se prepara aqui já tá marcando chuva, né? E agora a gente tá assim, né? Estamos preparando ali uma reportagem que a gente tem para fazer com um casal aqui na cidade. E depois a gente tá à sua disposição aí, Giovanni, pra gente fazer a sua reportagem. Tá bom, amigo? Na hora que você quiser que vá lá junto com você, para você explicar, se quiser também comunicar o poder público, né? Marcar um dia, daí você me comunica antes de você marcar, se quiser convidar alguém do poder público que queira acompanhar para que possa explicar a sua situação, estamos à sua disposição. Tá bom, meu amigo? ficamos aí à disposição, então. Aquele abraço para você. Pessoal, já é 1h04. Estou recebendo aqui uma mensagem da nossa ouvinte, a Joana, né? A Joana Marisa. Isso, Joana. Ah, boa tarde, Adilson. Sou aqui de Santa Isabel. Já foi falado do morro aqui da rua Inácio Laurindo Pereira, aqui na subida da casa da Marisa. Olha, não dá mais. Já foi falado e ninguém resolve. Nada. O secretário de obras, né? Não aparece, só promete, né? E também a cabeceira da ponte do Paissano tá muito perigosa. Já foi falado, ninguém deu a resposta e não foi arrumado ainda, né? Então está aqui um apelo da Joana, né, Joana? E que está pedindo aí, então, essa situação que já foi falado lá da localidade de Santa Isabel, que até o presente momento já foi falado aqui na Voz da Cidade, que infelizmente não foram atendido ainda na subida lá na rua Inácio Laurindo Pereira, né? Tá bom? Tá, foi, vamos reforçar mais uma vez, também aqui foi falado então, que já foi procurado o secretário de obras e nada foi feito até o presente momento. Se quiserem também se manifestar, né, Joana? Estamos aqui à disposição também para ouvir, se quiserem, né, achar o direito de responder aqui através da Voz da Cidade, tá bom? Agora são 1h06, voltamos amanhã, pedimos desculpas às demais mensagens. Amanhã estaremos de volta, se Deus quiser, com a proteção do nosso Pai Maior, a partir do horário eleitoral gratuito, 12h30, aqui na Voz da Cidade. Um abraço a todos, que Deus nos abençoe, que assim seja. Tchau, pessoal, até amanhã.

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14: Hora certa. 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
15: Na Nevasca, 1:25, boa tarde. 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

0: Gustavo Lima, meu amigo, tudo bem?
1: Muito bem, então é Amado Batista e Gustavo Lima. Alucinação aqui na nossa programação do nosso show da tarde. Muita gente participando, muita gente mandando sua mensagem para nós. E você, já está participando? Ainda não? 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
2: A Klabin está com 15 vagas abertas para o setor florestal em Santa Catarina. As oportunidades são para atuar como ajudante florestal na silvicultura. Os candidatos devem possuir experiência em atividades manuais de campo, como plantio de mudas, adubação, aplicação de herbicida e roçada, com disponibilidade para viagens e horários para trabalho em turnos. As vagas são para os municípios de Bocaina do Sul, Bom Retiro, Correia Pinto, Monte Carlo, Otacílio Costa e Timbó Grande. Informe-se sobre as datas e locais do processo seletivo da sua cidade pelo telefone 47-999-40-0122. As pessoas interessadas devem levar currículo e documentos para preenchimento de cadastro. Aproveite essa oportunidade.
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4: Na Nevasca, 1h44, boa tarde. 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

0: Tudo bem, vamos trazendo aí o Ronaldo Coutinho, direto do Clima Terra, né, Ronaldo? Para saber do tempo. Ronaldo Coutinho, conta aí para nós e o tempo, Ronaldo. Boa tarde.
1: Boa tarde. É, o tempo segue nublado, né? Períodos de melhora, temperatura agradável. Hoje não baixou muito de 9, 11 graus e agora à tarde pode não passar muito dos 18. Tem chance de chuva, trovada, período de melhora, já choveu razoável agora de manhã, em torno aí de 5, 15 milímetros, alguns pontos mais. Pode chover mais aí entre a tarde e a noite com trovada, algum risco de alguma coisa mais forte, pontual. Amanhã tem chuva, trovada, período de melhora, temperatura em declínio, ruim para atividade ao ar livre em geral. Na quinta, alguma chuva na madrugada, amanhã, melhorando à tarde, e cai a temperatura, ficando mais frio à noite. E mantém a tendência de tempo assim no geral, com o tempo bom na sexta, pode ter geada e temperatura negativa nas baixadas e ameno à tarde. Sábado começa com frio, alguma geada, e esquenta um pouco à tarde, ameaçando chuva no final do dia à noite. E mantém a tendência de tempo com chuva no dia das eleições, pelo menos de madrugada amanhã. Da Climaterra, Ronaldo Coutinho.
0: Obrigado, Ronaldo, pelas informações. Direto do Climaterra, Ronaldo Coutinho. A previsão do tempo, 2:01. Boa tarde.
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0: ao nosso show da tarde. Agora são 2:20, 2:20, a sua melhor companhia, 104,1. Muita gente participando, seu Antônio Arioldo, do bairro Jardim Bandeira, um abraço, seu Antônio. A Michele também está participando do bairro Jardim Bandeira. Patrícia Michele Pereira, um grande abraço, muito obrigado pela companhia, pela sua participação. A Pâmela, lá do bairro Madre Paulina, também está participando. Um abraço, Pâmela, boa sorte para você. A Cláudia Macedo, ela mora no bairro Bela Vista, também está participando, né, Cláudia? Aquele abraço para vocês aí do bairro Bela Vista. A Dilson gostaria de participar do sorteio da cesta com frutas. Mora aqui no bairro Nossa Senhora Aparecida. É o Maicon de Oliveira. Maicon, aquele abraço para você, tudo de bom. Muito obrigado aí pela sua participação. Boa tarde, aqui é Matias Iago Barbosa de Lima de Oliveira, gostaria de participar do sorteio de São Miguel, lá de São Miguel do Caiamba, deve ser, né? Um abraço para vocês. A Ivonete também está participando, ela mora ali no bairro Jardim Bandeira. Boa sorte, Ivonete, obrigado pela sua participação. Boa tarde, quero participar do sorteio, moro aqui no bairro Marita Campos. É a Mara, né, Mara? Aquele abraço para você, Mara, e tudo de bom. Muito obrigado pela sua participação. Muito bem, daqui a pouquinho a gente volta para atender mais participações, porque agora eu vou até Florianópolis, direto da Caerte, para convidar o meu colega Cadu Reis para participar no direto da redação, né, Cadu? Boa tarde, Cadu.
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2: A Unidade Móvel Saúde da Mulher da Secretaria de Estado da Saúde inicia nesta terça-feira a realização de atendimentos para exames de mamografia e ultrassonografia de mamas em Içara, no sul de Santa Catarina. A carreta fica estacionada na rodovia municipal ICR-253. Cerca de 1.400 exames devem ser ofertados durante a permanência da unidade no município. A Feira de Produtos, Serviços e Equipamentos para Operadores de Alimentação FEAL Santa Catarina termina nesta terça-feira em Florianópolis. A programação do último dia prevê palestras sobre temas como empreendedorismo, marketing e adequação sanitária. A Defesa Civil Estadual emitiu aviso de atenção para temporais com chuva intensa, vendaval e eventual granizo nesta terça-feira em Santa Catarina. O risco para ocorrências como alagamentos e destelhamentos é alto no Grande Oeste, Planalto Norte e Litoral Norte e moderado no restante do estado.
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24: Na Nevasca, 12:27. Boa tarde. 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

nosso show da tarde. Agora são 2:40, faltando 3:20. 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Nessa tarde chuvosa aqui em São Joaquim, agora deu uma acalmada na chuva, né? Mas a previsão aí é dar aquela estiadinha, vem mais chuva por aí, conforme a previsão aí do Ronaldo Coutinho. Pessoal, vamos sortear hoje então para você uma cesta com frutas e verduras e misturas caseira da Feira de Agricultura Familiar. Vai lá no nosso WhatsApp 49 991 17 8488. Manda o seu nome completo e boa sorte para você. Boa tarde, Adilson. Aqui é a Maria Eduarda Macedo, aqui do Bentinho. Gostaria de participar. Ô, Maria, aquele abraço para vocês aí do Bentinho e boa sorte, tá bom? E muito obrigado pela sua participação. Boa tarde, quero participar do sorteio. Meu nome é Cloracide Fátima da Silva, aqui do bairro Bandeira. Tudo muito obrigado, dona Cloraci, pela sua participação. E tudo de bom pra vocês aí do bairro Jardim Bandeira e boa sorte, tá bom? Muito obrigado aí pela sua participação mais uma vez. Meu nome é Amanda Francisca da Silva Ribeiro, moro aqui no Bandeira. Olha só, o bairro Jardim Bandeira em peso, né? Graças a Deus, né? Todos os bairros aí estão participando e aqui no centro, né? E aqui no centro também estão participando sempre, com as participações sempre aí, né? Que estão mandando pra nós aí sempre, é muito bom saber que você está sempre sintonizado aí na 104,1. Aquele abraço aí para todos vocês que estão sempre sintonizados, tá bom? Meu nome é Amanda Francisca da Silva, aqui do bairro Bandeira, então a gente já falou, né, Amanda? Boa sorte para você. Adilson, quero participar do sorteio. É Flávio Luiz Pereira Costa, do bairro Santa Cruz. Ô, tio Flávio, aquele abraço, amigo, tudo de bom. Muito obrigado pela sua participação também. Boa tarde, quero participar do sorteio. É a Flávia Terezinha da Luz, aqui das Criúvas. Ô, Flávia, aquele abraço, tudo de bom pra você aí das Criúvas. É, aquele abraço pra todos vocês aí. Rádio Nevasca é a voz da comunidade, faltando 18 minutos para 3:00.

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2: Na Nevasca, 12:47, temperatura 16 graus. 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

0: É o nosso show da tarde, 3 horas e 1 minuto, 3 e 1, a sua melhor companhia, 104,1. Logo mais, vamos sortear para você uma cesta com frutas e verduras e misturas caseira da Feira de Agricultura Familiar. Então vai lá no nosso WhatsApp, 49 991 17 8488, e boa sorte para você. Mas muito bem, agora chegou o momento de nós retornar até o Clima Terra, falando com Ronaldo Coutinho do Prado. Vamos lá então.
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0: Ronaldo Coutinho, conta pra nós e o tempo como é que fica, Ronaldo? Boa tarde.
2: Boa tarde. É, o tempo segue nublado, né? Períodos de melhora, temperatura agradável. Hoje não baixou muito de 9, 11 graus e agora à tarde pode não passar muito dos 18. Tem chance de chuva, trovada, período de melhora, já choveu razoável agora de manhã, em torno aí de 5, 15 milímetros, alguns pontos mais. Pode chover mais aí entre a tarde e a noite com trovada, algum risco de alguma coisa mais forte, pontual. Amanhã tem chuva, trovada, período de melhora, temperatura em declínio, ruim para atividade ao ar livre em geral. Na quinta, alguma chuva na madrugada, amanhã, melhorando à tarde, e cai a temperatura, ficando mais frio à noite. E mantém a tendência de tempo assim no geral, com o tempo bom na sexta, pode ter geada e temperatura negativa nas baixadas e ameno à tarde. Sábado começa com frio, alguma geada, e esquenta um pouco à tarde, ameaçando chuva no final do dia à noite. E mantém a tendência de tempo com chuva no dia das eleições, pelo menos de madrugada amanhã. Da Climaterra, Ronaldo Coutinho.
0: Obrigado, Ronaldo, pelas suas informações. Direto do Climaterra, Ronaldo Coutinho, e a previsão do tempo. 3 horas e 3 minutos.
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15: Na Nevasca, 3:07, boa tarde. 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

0: o nosso Show da Tarde, Matheus e Cauã, gatilho aqui na nossa programação do Show da Tarde. Muito boa tarde para você. É tempo nublado nesse momento, deu uma acalmada a chuva, mas a previsão é mais chuva, conforme o Ronaldo Coutinho falou aí para nós, né? Então vamos até Florianópolis novamente com meu colega Cadu Reis, direto da Caerte, ele que vai participar novamente no direto da redação da Nevasca FM. Boa tarde, Cadu.
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2: O governo do estado inaugura nesta terça-feira a revitalização da 5ª Enfermaria Feminina do Instituto de Psiquiatria em São José, na Grande Florianópolis. Cerca de R$1.600.000 foram investidos para a reforma do espaço, que conta com 40 leitos. A Prefeitura de Lontras, no Alto Vale do Itajaí, encerra as inscrições para concurso público municipal nesta terça-feira. O certame oferece 27 vagas para contratação imediata em cargos diversos, com exigências de escolaridade nos níveis de alfabetização, ensino fundamental, médio, técnico e superior. Eleitores e eleitoras não podem mais ser presos ou detidos, exceto em flagrante ou por sentença criminal condenatória por crime.

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2: Na Nevasca, 3:26, boa tarde. 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

0: nosso show da tarde aqui pela 104,1 nesta terça-feira, dia 29 de setembro. Muita gente participando, recebendo um áudio aqui, né? Da Débora, é isso?
1: Boa tarde, queria participar do sorteio da Rádio Nevasca, Biaia, Saço, bairro Bela Vista.
0: Tá bom então, Braia, do bairro Bela Vista, né? Boa sorte, tá bom? Aquele abraço pra vocês aí do bairro Bela Vista. Tem mais gente participando, vamos ouvir aqui mais um áudio que está chegando, vamos ver o seu nome. Boa tarde.
2: Boa tarde, Adilson. Aqui é Nevaldo Pinto de Oliveira do Bandeira. Gostaria de concorrer a sexta. Valeu, tchau, tchau.
0: Tá bom, meu amigo, um abraço. Boa sorte pro amigo aí, tá bom? Aquele abraço pra vocês aí do bairro Jardim Bandeira. Boa tarde, Adilson. Gostaria de participar do sorteio. É a Jane de Lima Kister, do bairro Madre Paulino. Ô, Jane, boa sorte pra vocês mais uma vez aí. Muito obrigado pela sua participação. Boa tarde, sou a Luísa Moraes, do Ceará. Ô, Luísa, aquele abraço pra vocês aí. Ela manda um abraço, né? Para todos os ouvintes que estão ouvindo a Rádio Nevasca. Que bom, né? Que bom. Aquele abraço pra vocês aí no Ceará. A Beatriz Borges também, do bairro Nossa Senhora Aparecida, está participando. Beatriz, boa sorte para você, muito obrigado pela sua participação. O Maicon Elisandro Pereira, também do bairro Nossa Senhora Aparecida, né, Maicon? Aquele abraço, amigo, tudo de bom para você. Também ali das Criúvas está participando a Josiele Santos de Oliveira. Josiele, aquele abraço para você, boa sorte e muito obrigado pela sua participação. Adilson, boa tarde, aqui é Vera Lúcia da Luz das Criúvas, gostaria de participar do sorteio. Ô Vera, aquele abraço pra vocês, mais uma vez aí das Criúvas. Boa tarde, Adilson, quero participar do sorteio, gostaria que tocasse uma música do Cleiton Camargo, Quando um Amor Se Faz, né? Temos juntos no Jardim Bandeira, João Vitor, tá bom, João Vitor? Aquele abraço pra vocês aí no bairro Jardim Bandeira. 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
3: Temperatura 17 graus, umidade relativa do ar 91%, tempo nublado em São Joaquim. Boa tarde.
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3: Na Nevasca, 3:45. 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

Robs Padilha, lá do fundo do baú, essa, né? César e Paulinho. A noite do nosso amor. Robs Padilha tava com as lágrimas brancas escorrendo ali, né? Derramou, né, Robs? Vale a pena, né, a gente ouvir uma música que nem essa, né? Um clássico desse, né? César e Paulinho aí. Eu acho que os donos mesmo, os que gravaram primeiro essa música, eu acho que era Roberto e Meirinho, né? Acho que era Roberto e Meirinho. Era quem gravou a primeira vez aí, né? Esse clássico maravilhoso aí, esse clássico da música sertaneja. Que coisa boa, né? César e Paulinho, A Noite do Nosso Amor. Tá aí, Robs Padilha. Muita gente gostou, tenho certeza disso, né? Vamos lá, então, pra você que participou, daqui a pouquinho tem o Sucanta com o Robs Padilha. Vamos lá, vamos ver quem é que vai ser o ganhador ou a ganhadora da cesta com frutas e verduras e misturas caseiras da Feira de Agricultura Familiar. Vou pedir pro Robs Padilha hoje ele fazer o sorteio. Vai lá, Robs Padilha, acessa lá o sistema, vai lá. Beleza, acessou agora. Nesse momento, vamos lá. Olha só, Robs Padilha, final do telefone 5567. Foi para a localidade das Corujas, Robs Padilha. Foi lá para as Corujas. Quem levou foi Josiele Santos. Josiele Santos de Oliveira. Ô, Josiele, você foi a ganhadora. Robs Padilha que fez o sorteio hoje aqui no nosso sistema aqui do Show da Tarde para você, tá bom? Pessoal, não fica triste, amanhã é quarta-feira, amanhã tem o Vale Combustível, Robs Padilha, 10 litros de combustível do Alto Posto Portal, amanhã, aqui no Show da Tarde, tá bom? Então, amanhã não esquece de mandar a sua participação e boa sorte para todos novamente. Fica agora com meu colega Robs Padilha e o Sul Canta e a gente volta amanhã, se Deus quiser, conforme eu já falei, a partir da 1h da tarde no nosso Show da Tarde. Tchau, pessoal, se cuidem e Deus abençoe todos nós, que assim seja.

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1: Alô, meu rincão, buenas, buenas, buenas, amigos ouvintes das mais distantes partes desta pátria da nossa querência brasileira, tchê. Eu não podendo estar aí para apertar a tua mão, mas eu venho através deste microfone te dar o meu boa tarde. Boa tarde, São Joaquim. Boa tarde, Santa Catarina. Boa tarde, meu Rio Grande. Boa tarde, Brasil. É com emoção, satisfação e alegria que eu, Robson Padilha, venho bater na porta do teu rancho, escancarar as cancelas do teu rádio e levar até você o melhor da música regional brasileira, que este programa Campeiro e Galdério Sul canta, que bate na marca, apresentado todas as tardes, nesse mesmo horário, de segunda até sexta-feira. Deu uma melhorada na terça-feira, né, Indiada? Juarada vem a medonha, né? De barbaridade. É, mas depois nós vamos ver como é que tá a temperatura, como é que vai estar esse tempo aí. Grupo Rodeio Morotianão, Miro Saldanha, Duas Notas, João de Almeida Neto, Criolo da Tia Maruca e João Luiz Correia, em volta do fogo de chão, em volta do fogão. Certo, manda mensagem 99178488. Vamos iniciar o programa Sul Canta agora, meu

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1: Buenas tarde, amigos. Agora são 4:18 e direto da redação, nós vamos conversar lá com a Fabiola Altrandes, ela que o preço do aluguel comercial tem alta de 11% em 12 meses. Ô, Fabiola, fala pra gente aí sobre esse assunto.
2: Em 12 meses, o aluguel comercial ficou 11% mais caro. Já os preços de venda subiram 2,20% no período. Os dados são do índice Fipzap comercial de agosto de 2026. O levantamento aponta para uma preferência maior das empresas pela ocupação via aluguel, devido aos juros altos e ao crédito mais restrito. Isso porque a compra exige um bom investimento e precisa de um planejamento de longo prazo, enquanto a locação oferece mais flexibilidade operacional, porque depende de menos recursos imediatos. O índice Fipzap acompanha os preços de salas e conjuntos comerciais de até 200 metros quadrados em 10 cidades brasileiras. Em agosto, o valor da locação comercial subiu 1,01% e o valor de venda aumentou 0,40% no acumulado de 2026 até agosto. O aluguel comercial teve alta de 8,5% e a venda de 1,86%. Da Rádio 2, Fabiola Altran.
1: Ô, Fabiola, obrigado pelas informações. Fique por aí que daqui um pouquinho eu te chamo, tá bueno?

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6: Olha a hora, olha a hora, olha a hora, olha a hora. Acerta, vivente. Agora 4h24 da tarde, tchê. 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Buenas, buenas, buenas tardes, amigos e amigas galderes e galdérias. 17 graus em São Joaquim, umidade 90%, vento de 21 km por hora. Nubladão, né? Depois da chuvarada cedo, tá nublado. Barbaridade. Final do mês, é dia do anunciante hoje, dia também do petróleo. É lá que coisa buena. Vamos que vamos, indiada, porque lá fora o tempo se fecha e a chuva molha o rincão. Mas aqui no Sul Canta tem música e tradição. E rádio ligado com a gente, uma das grandes tauras, dançadeiras e amigas. É, meu povo. A Vera Oliveira, o Padilhão, tudo bem? É, aqui é a Vera Oliveira, estou aqui na Casa Branca. Gostaria de pedir uma música nos Varzedos da Fronteira com os Serranos e oferecer para o meu primo Miguel Carvalho, que está de aniversário hoje. Parabéns, Miguel Carvalho, pela passagem do teu aniversário. Boa tarde, Padilha. Toca o Ando Mano Lima para nós aqui no Frigozame, o Gaúcho. Pra vocês todos aí, ô gaúcho. É, cortando uma carne, né, tio? Vou trocar pra vocês aí atrás da tropa, pode ser? Ô, gente, o que eu toco aqui, vocês escutam aí, porque Nevasca é a voz da comunidade.

fazer esse Mano Lima e Taura Nete, barbaridade. Eu quero mandar essa próxima marca, Lisandro Amaral, Tempos Lindos, é, lá pro escritório dos advogados, aí o Cristiano Rosa, o Ciro Cauling, o Murilo Rosa, o Murilo Nicoletti e também o William Rosa. Um abraço pra esses cinco amigos, um abraço pra vocês, rapaziada, que estão na peleja só curtindo o Padilhão. Essa daqui vai pra vocês, Lisandro Amaral, Tempos Lindos. Mas que barra!

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0: Ô, Marca Bagual, Nete, agora são 4h38, Lisandro Amaral, tempos lindos. Vamos dar uma ida ali na Climaterra pra falar com o Ronaldo Coutinho do Prado?
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0: Ô, Ronaldo Coutinho do Prado, boa tarde, Ronaldo. Fala pra nós, fala pra mim, fala pro povo se vai chover, não vai chover. Como é que vai ficar esse tempo, Ronaldo? O povo quer saber, tchê.
3: Boa tarde. É, o tempo segue nublado, né? Períodos de melhora, temperatura agradável.
0: Tá bom, né?
3: Hoje não baixou muito de 9, 11 graus e agora à tarde pode não passar muito dos 18.
0: Tá, beleza.
3: Tem chance de chuva, trovada,
0: claro, períodos de melhora,
3: já choveu razoável agora de manhã, em torno aí de 5, 15 milímetros, alguns pontos mais.
0: Na casa foi mais, né?
3: Pode chover mais aí entre a tarde e a noite com trovada, algum risco de alguma coisa mais forte, pontual. Amanhã tem chuva, trovada, período de melhora, temperatura em declínio, ruim para atividade ao ar livre em geral. Na quinta, alguma chuva na madrugada, amanhã, melhorando à tarde, e cai a temperatura, ficando mais frio à noite. E mantém a tendência de tempo assim no geral, com o tempo bom na sexta, pode ter geada e temperatura negativa nas baixadas e ameno à tarde. Sábado começa com frio, alguma geada, e esquenta um pouco à tarde, ameaçando chuva no final do dia à noite. E mantém a tendência de tempo com chuva no dia das eleições, pelo menos de madrugada amanhã. Da Climaterra, Ronaldo.
0: Valeu, Ronaldo Coutinho do Prado, mas para banhar os pomar tá complicado, né? Meu Deus do céu. Bueno, 5:20 da tarde, tá certo, Indiada?
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0: É isso aí, minha gente. 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

0: Buenas, buenas tardes, gaudérios e gaudérias de todas as querências. Mesmo com o sol carrancudo, mesmo com o céu velho carrancudo, o gaúcho não se entrega, né? Barbaridade. Bota o mate bem cevado e deixa a gaita que pega. É assim, segue a volteada do Sul Canta. Bueno, bueno, bueno, atenção, você que se você tiver uma égua, um cavalo, né? É bem mansinho, mas tem que ser bem mansinho, sem nenhuma balda, você queira fazer uma doação, é para uma criança que tem autismo, é que faz ecoterapia, então a família desta criança, ela quer essa égua ou cavalinho para ter no sítio, daí para essa criança quando for no sítio andar a cavalo, mas tem que ser bem mansinho, certo? Tá bueno? Quem tiver um pônei, um pitizinho, quer fazer a doação aí também, tá bueno? Ô Vera, tudo certo na Casa Branca? O teu primo escutou a marca, velho. Teu primo escutou a marca e falou muito obrigado pela marca que você mandou. Que você mandou, tá certo aí? Mas isso é bom demais, meus amigos. Essa gauchada véia baguala, né, Leandrinho? Tá, olha quem chegou no pé do eito aqui, olha quem chegou.
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0: Olha aí, ó, o homem vem, é bagual, né? O Márcio Lima tá de rádio ligado com a gente e quer curtir Dia de Chuva. E nós vamos rodar Dia de Chuva aí, claro que nós vamos rodar. Já tá aqui, meu amigo Márcio Lima, tá lá na lida com os carros. E eu quero mandar aí mais um freio de ouro pro Cristiano Rosa, que tá com uma. tá numa disputa, né? Do freio proprietário lá em Esteio, Cabanha Fundo da Serra e pra São Joaquim é bom. Forte abraço, Cristiano. Essa segunda marca vai pra você, parceiro velho. Deixa eu ver como é que tá lido aqui também, né? Pessoal que tá ligado com o Padre Leão, né? Tio Miguel, valeu, Miguel. Aquele abraço, meu amigo Miguel, lá do Cane do Funil, rapaz. Isso que eu me refiro. Então nós temos aqui Dia de Chuva em mais um freio de ouro e Marcelo Ramos e Leonel Gomes, Tempo Buenos. Mas antes disso, olha só, estou à procura de uma casa ou chácara para alugar. Por favor, entrar em contato no 49-991-395268. Então, pessoal que tiver uma chácara ou casa para alugar, entra nesse número aqui, ó, 49-991-395268, tchê.

As que moda louca de bueira, né, gente? Aí que eu me refiro, vamos que vamos, e dele que dele. Eu quero mandar um abraço pras gurias lá da Nova Veneza, pras gurias aqui do pé da serra. É pra Luci Regina, alô Luci, tudo certo aí, tudo certo, menina? A Leia Preza, alô Leia. A Gi Gava também tá de rádio ligado com a gente. Aquele abraço a todos vocês aí. A Júlia, será que tá com a gente aí também? Forte abraço pra essas meninas lá da turma do, aí da Texana, é isso aí, o Chiquinho, um abraço, Marcelinho também, quero mandar um abraço pra Júlia, rapaz, é isso aí, povo que sempre tá, Vanessa também, aí povo que tá ali no pé da serra, escutando o Padilhão aí pelo aplicativo, a Karina, ô Karina velho, tudo certo, um abraço, Maurício velho, aí Andréia, a todos do grupo, a Gabriela, o Edmar, a todos do grupo aí também, né, tchê, isso é bom demais. Mais, né? Paula Maese, Rafael Sangalete, a Thalia Gonçalves, um abraço pra vocês e seguimos com mais música em Diada Buena, Gaúcha Campeira. Ah.

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Mas que música bem buena, né? Já dá mais barbaridade, né, tchê? Olé, a presa, tudo certo, menina? É, uma milonga das buenas, tempo bueno aí com Marcelo Ramos e Leonel Gomes. É, mandar pra esse povo lá do nosso litoralzão. Alé, a presa de rádio ligada, gigava, isto. Alô, Luci Regina. Alô, Luci. Forte abraço pra vocês aí. Meninas, prendas desse grupo especial de primeira, que é o grupo A Turma da Texana. Aí que eu me refiro, né, tchê? Um abraço de volta e meia. Seguimos pros comerciais, depois metemos-lhe música gaudéria pros ouvintes, o Sul canta. São Joaquim agora abriu um solo aqui na nossa terra de São Quinto.

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2: Buenas, buenas, buenas. 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
2: Olha a hora, olha a hora, olha a hora certa, acerte teu relógio pelo meu, são 5:07 da tarde, indiada, 5:07, tchê, a rádio mais ouvida, tanto aqui como aí. Buenas, buenas, buenas tardes, gaúchos e gaúchas de todas as querências. Se o tempo anda meio bruto, não se perde a animação, pois quem carrega o Rio Grande no peito leva a alma no coração. Atenção, atenção, atenção, está desaparecida desde domingo uma cachorrinha de porte médio, de pelagem preta. Ela saiu da região do fundo da Ronda, seguindo rio acima pelo Rio Pelotas, em direção à casa do Luiz, mais conhecido como Luizinho. Quem encontrar ou tiver informações sobre ela, por favor, entre em contato com Invandel, aí pelo telefone 991-07-8739, 991-07-8739. Bueno, bueno, bueno, quem pode entrar nos pomar para banhar os seus pomal, tá banhando, né, seu Luciano lá do Urupema. Ô, Padilhão, boa tarde, se possível, toca, é contando as, não, é classificando as morenas. É, música buena por demais, do Dante Ramon Ledesma. Na sequência, eu quero mandar a Doma de um Amor Perfeito também, aí, com os quatro Galdérios. Ô, tarde véia especial de primeira, mas barbaridade, né, tchê? Tarde especial de primeira, meu amigo Edson da Varginha do Cruzeiro, ligado com o Padilhão, aí que eu me refiro, né, Xê? Vamos que vamos, dele que dele, é uma lida daquelas bem boa. Ô, Márcio Lima, tu gostou da tua marca ou não? É, te mandei uma marca velha, louca de cuyuda, louca de linda, como diz o ditado. E agora seguimos com mais música, porque o Sul canta, bate na marca, tchê.

boas marcas bueranas do programa Sul Canta, né, minha gente gaúcha? Ah, que coisa boa. Esta aqui eu quero mandar pro tio Ed, ali no Rio Crioulas, é, Fazenda Rio Crioulas. Um abraço, Ed. Grupo Renascença, dia a dia de fazenda. E pro meu amigo Paulinho Lima, lá na Floripa. Como é que tá o tempo na Floripa, Paulinho? Aqui deu um solzinho bueno, barbaridade, tchê.

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2: Hora, agora são 5h25, olha a hora. 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Vamos que vamos. A voz da comunidade. Minha morena encosta o rosto no meu laço. Que marca véia baguala, né? Dia da mais barbaridade, a doma de um amor perfeito. Agora são 5h25. Na estrada, no campo ou na lida, tem parceiro acompanhando. O Sulcanta vai chegando com o padilhão, aí com o nosso povo escutando. Mas que tal, é? 5h26, meu amigo Paulinho Lima, um forte quebra-costelas pra ti lá em Florianópolis. Tá de rádio ligado com a gente, o nosso amigo Paulinho Lima, como é que tá ali, de especial de primeira, né, Ronilson? Eita, rapaziada, tia Vera também, quero mandar um abraço pra tia Vera Palma. Ô, Robson, hoje é aniversário do meu sobrinho Diego Grilo, ele está na fazenda Sobrado, na Coxilha Rica. Abraços com votos de felicidades dos tios e compadres, a Vera Márcia, aí Palma e também de José Carlos Camargo, também de aniversário do nosso sobrinho neto, João Miguel Grilo, nossos parabéns, grande abraços e que Deus abençoe, obrigado, abraço, valeu, então os parabéns para eles que estão de aniversário, né, Dudu? O Adroaldo, levando o padilhão de carona, né, tchê? O Adroaldo, abra a mão aí, Adroaldo, abra a mão, né, tio Adroaldo velho. É isso aí, eu vou mandar pra ti a música, um vistaço na tropa com o Xana Miller, já tá aqui no brete a tua marca. O Ed Souza, gostou da música, Ed Souza, gostou da marca, meu amigo velho Taura? Sem mais delonga, vamos com um vistaço na tropa, Xana Miller, Juliano Moreno, Perfume de China e Crioulo dos Pampas, Vida na Estância, tchê.

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1: Olha aí, minha gente, buena, direto da redação, sabe com quem nós vamos conversar lá na direta redação? Com Humberto Ferretti, diz ele que Conab projeta queda na safra brasileira de inverno. Colheita de aveia, trigo e triticale será melhor. Daí o pessoal vai assim, mas por que nada a ver com aveia, trigo? Claro que tem a ver. Aveia, cereal. Outra coisa, ração para galinha, para porco e também para gado. Então você está comendo carne de gado e carne de galinha, carne de porco, você está comendo aveia. Aveia, o trigo também, o triticale, isso aí tudo envolve. E vamos ver o que ele tem de notícia para a gente aí. Tá bueno, Humberto? Buenas, fala para a gente.
2: A safra brasileira de inverno deste ano será menor. Projeção da Conab fala em um tombo de 19% para 8.211.000 toneladas. Estão previstas reduções da área de cultivo e também do rendimento das lavouras. O órgão levou em conta 6 culturas. As safras de canola, centeio e cevada devem crescer. Já as colheitas de aveia e trigo, os dois principais itens dessa época do ano, assim como a de triticale, serão menores que na safra anterior. Da Rádio 2, Humberto Ferretti.
1: Humberto, obrigado pelas informações do preço dos cereais. E agora seguimos com os comerciais, minha gente.

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2: Olha a hora, olha a hora, olha a hora certa, agora são 5h45, 15 para as 6 horas da tarde. 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

buenas, buenas tardes, gaudérios e gaudérias de todas as querências. Estamos chegando, né, tia? Abaixo de tempo bueno, graças a Deus. É, os pomares que dá de pulverizar. Pulverizem, gente, pelo amor de Deus. Aproveite a janela e pulverize. Vão banhar os seus pomares. Quem não pode fazer o quê, né, Xê? E assim a tarde se despede com carinho e tradição. Sucan tava deixando um abraço pra toda essa gauchada do coração. Aqui no cabo do microfone é o Padilhão. As que tal? É, indiada, vamos que vamos. Dele, meu amigo Marquinho, rapaz, é. Já tá na carona dos arreios. 17 de outubro, rodeio lá do Nordeste, rapaz. Ui, a indiada. É isso aí, ô Leandrinho. Ô Leandrinho, você é um taura, né, Leandrinho? Barbaridade, que turma, hein? Ó, o velho Potejos, homem. Barbari, mas é uma lenda esse Potejos, ó, só proseando no celular dele. No celular. É, e o Bruninho, será que tá baiano pomalo? Demos na volteada, né? Ô, Queco, como é que tá ali da Queco? Barbaridade, né, Queco? Ah, hoje que foi mandar uma mensagem, hein? O Janzinho Bazo, mandar um abraço pra ele e o gurizinho dele e pro meu amigo Bazo, velho. Ui, meus amigos lá do Urupema, rapaz. O seu César Nazareno tá ligado com a gente? O Joel Sandrade, tá ligado aí, não? Ô, Marquinho, tu tá ligado com Padilha? O Eronilson, vou rodar o áudio do Eronilson aqui que ele mandou nos grupos. Eronilson é uma lida, velho, bem campeira. Pra todos os laçadores, domadores, com alma presa na espora, tchê.

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Rasque marca Baguara, né? E agora são 5:55, 5:55. Ô, Queco, então quer dizer que tu amarrou o Boca pelos pés, minha barbaridade, mas o Boca é trabalhador, né? Ria, um abraço pra você e o meu amigo Boca, e o programa tá chegando na reta final, hein? Mandar um abraço pra todo esse povo, né? Toinho lá do Bom Jardim da Serra também, rapaz, é uma lida, velha, daquelas bem baguala, bem campeira e bem taura. É as últimas marcas antes da previsão do tempo e a oração da Ave Maria.

0: que é coisa? Eu escolhi uma marca pro Boca que não fala em cerveja nem cachaça, meu. Deus o livre, né, tia? Olha aí, ó. Agora, minha gente, vamos pra previsão do tempo.
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1: Opa, minha gente, buena, Ronaldo Coutinho do Prado, boa noite, Ronaldo, fala pra nós a previsão do tempo, Ronaldo.
2: Boa noite, tivemos hoje um bom volume de chuva também, um pouco de vento e temperatura amena, não passou muito dos 15, 18 graus. Agora à noite pode ter chuva ou trovada, principalmente madrugada amanhã com a entrada e a passagem da frente fria. Podemos ter chuva, trovada, alguma chuva forte, não dá para descartar, volumes grandes entre quarta e quinta. Chuva, trovada, algum risco de granizo e queda na temperatura. Na quinta ainda tem chuva na madrugada, amanhã melhorando à tarde, fica mais frio, principalmente à noite. Tempo bom na sexta, pode ter geada, com temperatura até negativa nas baixadas e agradável à tarde. Sábado, mais para tempo seco, com variação de nuvens. Pode ter alguma geadinha fraca de baixada e a tarde fica mais agradável. A chance de chuva no sábado pequena. No domingo pode ter chuva e trovada com período de melhora e mantém a chuva também na segunda, melhorando um pouco na terça. Semana que vem não vai ser uma semana muito fácil. Na Climaterra, Ronaldo Coutinho.
1: Ô Ronaldo, obrigado, amigão. Barbaridade, não vai ser fácil semana que vem, mas Deus na causa, Deus na causa, Deus na causa. E agora vamos para a oração da Ave Maria.
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1: No Brasil, pelo Brasil, são 6 horas da tarde. A hora do Ângelo, a hora da oração da Ave Maria. Chega o entardecer e o dia se despede lentamente. O céu se cobre de cores suaves e o silêncio da tarde nos convida à paz.

0: E é nesse instante que muitos corações, onde quer que estejam, se voltam todos para Maria. Maria, a mãe que acolhe. Maria que conforta e nos acompanha no caminho das nossas vidas. E nesse momento tão especial, deixamos de lado todas as nossas preocupações. Deixamos de lado todos os ruídos e as correrias do dia para abrirmos espaço para nossa fé, para abrirmos espaço para nossa gratidão, para abrirmos espaço para o silêncio da nossa alma. A hora da Ave Maria é mais do que uma tradição. É um abraço bem apertado no nosso coração. É tempo de confiar, é tempo de agradecer. É tempo de pedir proteção para a família. É tempo de pedir proteção para todos os nossos lares. E é tempo de pedir proteção, proteção para o mundo, proteção para o mundo inteiro. Que Maria, com sua doçura e todo aquele cuidado que só você tem, minha mãezinha, abençoe cada casa, minha mãezinha, abençoe cada pessoa, cada caminhada, e que a sua presença nos inspire a seguir com muito mais esperança, a seguir com muito mais coragem, a seguir com muito mais amor. Vamos, meu povo, gente que tá ligado comigo no programa, a hora da corneta, agora a oração da Ave Maria, vamos, vamos todos nós juntos, vamos todos nós juntos elevar essa prece tão simples. Essa prece tão simples, mas cheia de significado. Essa prece tão simples, mas cheia de graça. Ave Maria, que és tão cheia de graça. A Ave Maria de hoje vai para todas as almas que estão vagando pelos confins do purgatório. A Ave Maria de hoje vai para todas as crianças do planeta Terra. A Ave Maria de hoje vai para todos os doentes acamados nos leitos dos hospitais, acamados em casa, se recuperando. A Ave Maria de hoje vai para você, aniversariante do dia. Parabéns, hoje é o dia do teu aniversário. A Ave Maria de hoje vai para você, que parou com o que estava fazendo, para rezar, orar a oração da Ave Maria. Salve, salve, salve Maria! Padre Darcy.
1: Salve Maria, Robson Padilha. Salve Maria, meu irmão e irmã que nos acompanham através da oração da Ave Maria. E eu gostaria de refletir contigo ao final deste dia. Você já parou um instante para agradecer? Como é bom nós lembrarmos que quando acordamos hoje, os nossos olhos, nós já vimos tudo ao nosso redor. O dia estava ali, pronto como um presente silencioso. O ar entrou nos nossos pulmões sem que nós precisássemos pedir. O coração bate mais uma vez, fiel e constante, sustentando a vida que muitas vezes passa despercebida na correria. Ainda assim, quantas vezes seguimos adiante sem reconhecer que tudo é graça? A palavra de Deus nos lembra: tudo que tem fôlego, louve ao Senhor. Salmo 150. O simples fato de respirar já é um motivo de louvor. Querido irmão, você já agradeceu pela tua vida? Não apenas pelos dias bons, mas também pelos difíceis? que ensinam, moldam, fortalecem. Querido irmão, querida irmã, cada dia é uma nova oportunidade, uma página em branco escrita pelas mãos de Deus. Você já agradeceu pela tua família? Mesmo com as imperfeições, são laços que nos sustentam, ensinam sobre amor, paciência e perdão. São pessoas que de alguma forma fazem parte do nosso propósito de vida. Você, eu, será que já agradecemos pelos amigos? Aqueles que caminham ao nosso lado, que trazem leveza, que permanecem mesmo quando tudo parece incerto? A amizade verdadeira é um reflexo do cuidado de Deus em nossa vida. Querido irmão, querida irmã, você já agradeceu pela saúde? Mesmo que não seja perfeita, ela permite que a gente possa seguir, lutar, sonhar. A quem daria tudo para ter exatamente o que você tem, o que eu tenho? Você hoje agradeceu pelo alimento que está sobre a tua mesa? Dai-nos hoje o pão nosso de cada dia, do Evangelho de São Mateus, capítulo 6, versículo 11. Cada refeição é provisão, cada prato servido é cuidado divino que se manifesta nas pequenas coisas. Você já agradeceu hoje pelo teto que te abriga? Quantas pessoas olham para o céu sem ter um lugar seguro para descansar? Sua casa, simples ou não, é proteção, é refúgio. Você já agradeceu a Deus pela roupa que você veste? Mais do que tecido, é dignidade, é cuidado. Deus veste até os lírios do campo, quanto mais a você. Você hoje já agradeceu pela natureza? O céu que muda de cor, o vento que toca o rosto, o som da chuva, o nascer do sol, tudo revela a grandeza do Criador. Os céus proclamam a glória de Deus. Salmo 19. Você já parou hoje para agradecer os animais, companheiros silenciosos da criação, que trazem alegria, equilíbrio e até consolo? São partes da harmonia que Deus estabeleceu na terra. Talvez a vida esteja difícil, talvez existam dores que ninguém vê, mas mesmo meio às lutas, ainda existem motivos para agradecer. A gratidão não ignora a dor, ela ilumina o que ainda permanece de pé, que ao final deste dia, por intercessão de Nossa Senhora, peçamos a bênção. Oremos.

Ave Maria, é chegado o momento de recordar a oração que rezou o anjo, mensageiro de Deus, na saudação mais expressiva de todos os tempos. E a vossa bênção pedimos, Nossa Senhora, para que a vossa proteção nos afaste de todo o mal. Querido irmão, querida irmã, rezemos juntos. Ave Maria, cheia de graça, o Senhor é convosco. Bendita sois vós entre as mulheres, e bendito é o fruto de vosso ventre, Jesus. Santa Maria, Mãe de Deus, rogai por nós, pecadores, agora e na hora de nossa morte. Amém. Que nós sejamos abençoados em nome do Pai, do Filho e do Espírito Santo. Amém. A todos uma santa e abençoada noite, e fiquem com Deus.

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2: Boa noite, senhoras e senhores, amigos, ouvintes do programa A Hora da Corneta, apresentado todas as tardes, esse mesmo horário, aí de segunda a sexta-feira, das 6 e 10 até as 7 horas da noite. Por isso que vos fala Robson Padini e também a Cris Soltos. Hoje é dia 29 de setembro, dia do anunciante e também dia do petróleo. Temperatura agora em São Joaquim, na casa dos 17 graus, nada de chuva, umidade de 91% e o vento de 19 quilômetros por hora. Terça-feira, nublada aqui em São Joaquim. Atenção, está desaparecida desde domingo uma cachorrinha de porte médio, de pelagem preta. Ela saiu da região do fundo da ronda, seguindo o rio acima pelo rio Pelotas, em direção à casa do Luiz, mais conhecido como Luizinho. Quem encontrar ou tiver informações sobre ela, por favor, entre em contato com o Invandel pelo telefone 991-07-8739. 991-07-8739. Agora são 6 horas e 15 minutinhos, 6 horas e 15 minutinhos. Vamos com notícias para vocês. Vamos dar uma ida aqui no Giro de Notícias. Desemprego do último trimestre é o menor do Brasil desde 2012. Quem fala com vocês é o Breno Zonta.
3: Terça-feira, 29 de setembro de 2026. Esse é o Giro de Notícias. Eu sou Breno Zonta e você acompanha os destaques do momento. A taxa de desemprego do Brasil, no trimestre encerrado no último mês de agosto, foi a menor para o período desde 2012, quando a série histórica começou a ser medida. O índice de 5,3% registra a redução sobre o trimestre anterior, encerrado em maio, de 5,6%. Os dados foram divulgados pelo Instituto Brasileiro de Geografia e Estatística, o IBGE, nesta terça. Por outro lado, dados do Banco Central, também divulgados nesta terça, mostram que a taxa de inadimplência média registrada pelos bancos em operações de crédito chegou a 5% no mês de agosto. É o maior patamar desde o início dessa série histórica, em 2011. A reunião entre o ministro do Esporte do Brasil, Paulo Henrique Cordeiro, e os clubes brasileiros de futebol, marcada para esta terça em Brasília, foi cancelada na noite de ontem. O encontro teria como tema o fortalecimento dos clubes e do futebol brasileiro, depois da medida provisória do governo Lula, que proibiu no Brasil o funcionamento e a publicidade das apostas esportivas, as chamadas bets. O ministro do Supremo Tribunal Federal, Luiz Fux, suspendeu a decisão do ministro Flávio Dino, que havia derrubado, na última segunda-feira, uma ordem do ministro André Mendonça, do Tribunal Superior Eleitoral, para remover publicações que associavam Flávio Bolsonaro, candidato à presidência pelo PL, à retirada de Nossa Senhora Aparecida do posto de padroeira do Brasil. Depois do vai-e-vem de decisões individuais, o caso segue até análise pelo plenário da corte. O prazo para entrega da Declaração do Imposto sobre a Propriedade Territorial Rural, o DITR, de 2026, termina na próxima quarta-feira, dia 30 de setembro. A declaração é obrigatória para pessoas físicas e jurídicas que sejam proprietárias ou titulares do direito de uso de um imóvel rural, exceto em casos de imunidade ou isenção previstos em lei. O envio do documento pode ser feito pelo site da Receita Federal.
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2: Obrigado aí, Breno Zonta, pelas tuas informações. E agora vamos com a cobertura estadual. A Janaína Oliveira, ela tem uma notícia sobre justiça, manda o hospital Baiaçu respeitar jornada de trabalho. Vamos ver o que tem essa notícia aí. Alô, Janaína Oliveira, boa noite.
5: A Justiça do Trabalho concedeu uma liminar contra o Hospital Bahia Sul, em Florianópolis, determinando o cumprimento integral das regras sobre jornada, intervalos e descanso semanal dos empregados. A decisão atende a uma ação civil pública do Ministério Público do Trabalho. Segundo o MPT, fiscalizações realizadas entre 2019 e 2026 identificaram irregularidades reiteradas. Na fiscalização mais recente, foram registradas quase 2.000 infrações relacionadas ao intervalo para alimentação e descanso, além de mais de 2.100 casos de jornadas que ultrapassaram o limite legal de horas extras. Irregularidades que colocam em risco a saúde dos trabalhadores, como destaca o procurador Luciano Leivas.
6: Quando não são respeitados os intervalos, a jornada e toda a normatização que trata sobre duração do trabalho, existe a possibilidade ou o risco desse trabalhador adoecer ou, pela fadiga, se acidentar. Ao longo de todo o período de investigação, o Ministério Público sempre atuou no sentido de promover a regularização espontânea por parte da empresa, mas se constatou que a empresa nunca teve um interesse sério em promover essa regularização espontânea.
5: Também foram apontadas 428 infrações no intervalo mínimo entre jornadas. Há registro de trabalhadores que tiveram apenas 8 horas e 31 minutos entre uma jornada e outra. O processo ainda aponta casos de empregados que teriam trabalhado por dezenas de dias consecutivos sem repouso semanal adequado. Na decisão, o juiz da primeira vara do trabalho de Florianópolis determinou respeito aos limites legais, incluindo 11 horas de descanso entre jornadas e o repouso semanal remunerado. Em caso de descumprimento, foi fixada multa de R$100 mil. Segundo o MPT, as irregularidades atingem mais de 1.700 trabalhadores. Agência Rádio Web, produção e reportagem, Janaína Oliveira.
7: Ô, Janaína, obrigado pelas tuas informações e agora vamos com pesquisa na cobertura estadual. A Valquíria Rios, ela tem uma notícia sobre saneamento. Demanda aí 1,2 trilhão para universalização. Vamos ver que nós temos de notícia aí com a Valquíria Rios. Valquíria, boa noite.
8: O Brasil precisa de 1,2 trilhão de reais para universalizar o saneamento. Estudo do Itaú BBA e da Inter B Consultoria aponta que os investimentos podem gerar impactos econômicos e benefícios sociais imediatos. Manuela Carmona, superintendente comercial de infraestrutura do Itaú BBA, é quem explica.
9: O acesso à água tratada e ao esgotamento sanitário reduz doenças, internações e abstenções no trabalho, melhora o aprendizado e fortalece a formação de capital humano, com reflexos positivos sobre a produtividade e o desenvolvimento do país. Do ponto de vista econômico, os investimentos ampliam o estoque de capital, impulsionam a competitividade. É uma agenda cuja transformação pode ser observada de maneira concreta na qualidade de vida das pessoas e na capacidade de crescimento da economia.
8: Entre 2026 e 2030, estão contratados ou anunciados 201 bilhões e meio de reais. Os investimentos previstos representam em média 40,3 bilhões por ano, enquanto seriam necessários 95,2 bilhões de reais anuais para que a universalização seja alcançada até 2033. Essa diferença abre espaço para novos investidores, como destaca Manuela Carmona.
9: O setor combina atributos muito valorizados pelos investidores: demanda resiliente, contratos de longo prazo, previsibilidade de receitas e um ambiente regulatório que evoluiu significativamente após o marco legal de 2020. O principal objetivo do estudo do Itaú BBA foi aprofundar o conhecimento sobre o setor de saneamento, mapear oportunidades e ampliar a visibilidade de uma agenda estratégica para o desenvolvimento do país. Neste contexto, o Itaú BBA atua como um articulador entre projetos e capital, conectando empresas, investidores e outras fontes de financiamento.
8: O estudo do Itaú BBA e da InterB Consultoria estima ainda que a universalização pode elevar o PIB potencial brasileiro. Agência Rádio Web, produção e reportagem, Valquíria Rios.
2: Obrigado, Valquíria. Eu quero mandar um abraço lá para São José dos Ausentes, para o Juninho e a Mariela, e a Marielle. Lá em São José, estão lá no sítio, né? Na fazenda, curtindo o programa. Eles que têm aí a pousada e restaurante Paraíso dos Pampas, lá no Silveira. Forte abraço para vocês aí. Um abração de volta e meia, meus amigos. Gente, vamos para um breve intervalo comercial, depois seguimos com mais notícias para vocês. Agora são 6h23, é o Hora da Corneta.
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2: Olha a hora certa, agora são 6:28, minha gente, buenacha. A rádio dos melhores ouvintes e também a rádio do povo do Brasil. Boa noite, senhoras, senhores, amigos, amigas, você que está ligado nesse programa que leva as notícias em primeira mão até você. Agora são 6:29. São Joaquim, temperatura 15 graus, umidade 91%, vento de 19 km por hora, terça-feira nublada. Hoje é dia 29, dia do anunciante, dia também do petróleo. Notícias para vocês aí sobre empreendedorismo. Quem vai falar com os amigos é a Karina Chagas. Inteligência artificial ajuda restaurantes a identificar problemas e melhorar vendas. E na sequência, vamos com o Eduardo Kowaleski, falando sobre cidadania. Diz ele que a iniciativa busca revitalizar praças públicas com espaços PET. E na sequência, previsão do tempo com a Sabrina Custódio. Novo ciclone traz temporais com ventos de até 100 km por hora. Então vamos conversar com ela, a Karina Chagas, sobre a inteligência artificial. Karina, boa noite.
3: Administrar um restaurante vai muito além de preparar o cardápio e atender bem. Vendas, custos, cancelamentos, avaliações dos clientes e tempo de preparo também precisam estar na rotina do empreendedor. Agora, uma ferramenta de inteligência artificial promete reunir essas informações e transformar os dados em respostas simples para ajudar na tomada de decisões. Na prática, a tecnologia pode indicar, por exemplo, os melhores dias de vendas e apontar oportunidades de melhorias no negócio, destaca Juliana Yamada, vice-presidente de novos negócios do iFood.
4: Ela é uma ferramenta que conversa com a dona e o dono do restaurante em linguagem natural. É quase que como essa dona de restaurante pergunta, o Tocan responde. Sem precisar de curso, sem abrir vários sistemas e um monte de integração. Aquela dona de restaurante raramente tem tempo ou uma equipe para analisar as vendas, entender cancelamentos. E essa gestão acaba sendo no instinto, né? Não no dado. Já vem conectado as informações do restaurante no iFood. O parceiro deixa de precisar cruzar um monte de planilha para conseguir perguntar qual prato está dando prejuízo, por que as minhas avaliações caíram essa semana.
3: Desenvolvido pela Prosus em parceria com o iFood, o Tocan permite que o empreendedor faça perguntas sobre o negócio e receba respostas que ajudam, por exemplo, a entender o aumento dos cancelamentos e a identificar melhorias no cardápio a partir das avaliações dos consumidores, inclusive em outras redes sociais, explica Juliana.
4: Hoje, a gente já oferece módulos prontos dentro do Tocan para que o restaurante tenha facilidade de navegar. Então, o tópico performance, por exemplo, disponibiliza uma visão consolidada de pedidos e faturamento sem precisar cruzar relatórios manualmente. O módulo operação identifica cancelamentos do delivery, tempo de preparo alto e outros problemas antes que virem gargalo na operação. A parte de reputação também é um segmento à parte. E ele reúne avaliações da internet e do iFood num só lugar, já com análise de sentimento dos clientes e sugestão de resposta pronta.
3: A ferramenta foi apresentada durante o iFood Move 2026, evento voltado a empreendedores dos setores de alimentação e varejo. Inicialmente, será disponibilizada gratuitamente aos parceiros do iFood. Depois, a tecnologia deve chegar aos restaurantes de todo o Brasil. Agência Rádio Web, produção e reportagem, Karina Chagas.
2: Ô, Karina, obrigado pelas tuas informações, Karina Chagas, e agora vamos com cidadania. O Eduardo Kowaleski tem notícias sobre iniciativa buscando revitalizar praças públicas com espaços PETs. Tá aumentando bastante, vamos ver que notícia que ele tem para vocês aí.
5: Uma iniciativa busca revitalizar praças públicas para criar espaços mais verdes, seguros e acolhedores para a comunidade. O objetivo é que, além de serem espaços de convívio, as praças sejam amigáveis para os pets e seus tutores. O projeto Ponto Pet já está em andamento nas cidades de Curitiba, Londrina e Maringá. Diversos projetos de moradores foram inscritos e as mentorias e capacitações com voluntários estão em andamento. A líder de parcerias estratégicas da Premier Pet, Ana Duprá, fala sobre o objetivo do projeto.
6: Buscamos espaços com real potencial de transformação, que possam se beneficiar das revitalizações propostas e que agreguem valor para os pets, tutores e toda a comunidade. A proposta apresentada pelos moradores também é avaliada em relação ao potencial de impacto sustentável e bem-estar animal. O engajamento está sendo excelente. Temos voluntários extremamente motivados, participando ativamente das mentorias coletivas e das capacitações presenciais. Isso demonstra que existe uma real demanda da comunidade por espaços públicos melhor estruturados e mais acolhedores.
5: Os projetos selecionados devem unir infraestruturas pet com áreas para cães e estratégias sustentáveis como jardins de chuva, arborização, canteiros, mobiliário reciclado e sombra natural. Serão destinados R$ 225 mil reais no total, sendo R$ 75 mil reais para cada cidade. O financiamento pode ser feito de dois modos. No financiamento semente, cada cidade recebe até R$ 50 mil reais para ser aplicado diretamente na obra PET. Na modalidade 1 para 1, a Premier Pet dobra o valor arrecadado pela vaquinha de iniciativa comunitária. Ou seja, para cada real arrecadado pela campanha, a empresa vai doar um real também, até o teto de R$ 25 mil reais. Ana avalia que o projeto pode ser estendido para outras cidades.
6: O Ponto Pet é um projeto inovador que queremos inspirar em outras comunidades. O objetivo é criar um legado que vai muito além da revitalização física. Buscamos inspirar comportamentos sustentáveis, estimular o cuidado coletivo e despertar a importância e o respeito entre as pessoas, animais e meio ambiente. Para cidades e associações interessadas em implementar projetos similares, o Instituto Premier Pet está aberto a parcerias e colaborações.
5: A execução das obras depende de licenças e aprovações de prefeituras e órgãos ambientais e urbanos. Moradores, coletivos, associações de bairro e atores locais das três cidades podem participar, sem exigência de constituir pessoa jurídica previamente. O projeto Ponto Pet é promovido pelo Instituto Premier Pet em parceria com a Secretaria de Desenvolvimento Sustentável do Paraná e o grupo Cidades.co e faz parte do programa Paraná Competitivo. Agência Rádio Web, produção e reportagem, Eduardo Kowaleski.
2: O Eduardo, que notícia mais boa. As cidades, elas deveriam aderir sobre esse projeto, porque hoje, o que você vê, mas ó, eu tô aqui na rádio agora, tá passando ali duas meninas e o seu pet, né? Então sempre tá passando aqui o pessoal com os seus pets, de tardezinha, dando uma caminhada, isso é bom, isso é ótimo. Agora vamos com a previsão do tempo aí com Sabrina Custódio, diz ela que novo ciclone traz temporais com ventos de 100 km por hora. Boa noite, Sabrina Custódio, fala pra gente aí sobre esse novo ciclone que tá pra vir, tá vindo, já veio.
7: A formação de mais um ciclone extratropical deixa o Rio Grande do Sul em estado de atenção a partir desta segunda-feira. Além da chuva volumosa, os ventos ganham força na região e até terça-feira, alerta para as rajadas que podem passar dos 100 km por hora. Essa intensidade é classificada como vendaval severo, com força suficiente para causar quedas de árvores e outros danos. Por isso, fiquem atentos. Esse cenário também está previsto para Santa Catarina, principalmente no leste do estado. Já no Paraná, as rajadas serão fortes, mas com magnitude um pouco menor. Ainda assim, merecem atenção. As chuvas mais volumosas devem se concentrar na terça-feira. Na quarta-feira, último dia do mês, o ciclone dará origem a uma frente fria, que avançará de Santa Catarina em direção ao Paraná, mantendo as chuvas concentradas nesses dois estados, pelo menos até quinta-feira, 1º de outubro. Bem no finalzinho da semana, uma nova frente fria trará mais chuva para o Rio Grande do Sul e ainda tem previsão de chuva um pouco mais fraca no leste catarinense e paranaense. Em relação às temperaturas, os termômetros devem oscilar bastante. Sobem até terça-feira, mas caem rapidamente, trazendo frio nos primeiros dias de outubro. Sabrina Custódio, da Tempo OK Meteorologia, em parceria com a agência Rádio Web.
2: É isso aí, minha gente. Obrigado aí pelas informações. Agora são 6:38. Vamos com tecnologia? O Delso Caramigo, ele tem uma notícia sobre empresas nacionais de tecnologia buscam espaço na América Latina. Ô Décio, tudo bem? Fala pra gente aí sobre esse assunto, Décio.
8: Empresas brasileiras de tecnologia estão buscando novos mercados na América Latina. E Chile e Colômbia aparecem como destinos com oportunidades para quem começa a exportar. Micro, pequenas e médias empresas participaram de uma missão realizada pela Agência Brasileira de Promoção de Exportações e Investimentos, a Apex Brasil, em parceria com o Sebrae. A jornada exportadora passou por Santiago e Medellín e combinou capacitação, visitas técnicas e reuniões com potenciais compradores e parceiros locais. Os dois mercados apresentam características diferentes. Santiago concentra 15% dos data centers da América Latina e possui um ambiente altamente digitalizado. Medellín, por sua vez, foi pioneira na criação de um distrito dedicado à inovação e tecnologia. As empresas brasileiras puderam conhecer esses ecossistemas e participar de rodadas de negócios nos dois países. A iniciativa contempla áreas como fintechs, cibersegurança, tecnologias para comércio, varejo e logística e desenvolvimento de software. A proposta é preparar principalmente empresas que ainda não exportam ou estão começando nesse mercado, ajudando a compreender regras e características locais antes de buscar clientes no exterior. Agência Rádio Web, produção e reportagem, Décio Caramigo.
2: Valeu, Décio Caramigo. Aí, obrigado pelas tuas informações. E agora vamos sobre educação. A Valquíria Rios, ela diz que estudantes se preparam para desafio internacional de robótica. Isso é bom. Valquíria, boa noite, Valquíria. Relata para nós aí sobre esse assunto.
9: Começou no Brasil uma nova temporada de competições de robótica para estudantes da educação básica. As atividades fazem parte da FIRST, uma organização internacional de educação tecnológica, e o SESI é o operador aqui no país. A edição 2026-27 vai desafiar os alunos a cumprirem missões focadas na proteção e monitoramento do meio ambiente. Os torneios estimulam o interesse dos jovens por áreas como ciência, tecnologia, engenharia e matemática. O chamado método STEM. Para o diretor superintendente do SESI, Paulo Moll, mais do que aprender a construir robôs, os estudantes desenvolvem habilidades que podem levar para a vida.
10: Robótica não é sobre estudantes construindo robôs, mas é sobre como, no processo de construção de robôs, você constrói um indivíduo. O que eu vejo no torneio de robótica, que acho muito legal, é o processo de transformação dos alunos ao longo da trajetória. O processo de escuta, aprender a ouvir a opinião do outro, aprender a se posicionar de uma maneira respeitosa e cortês.
9: O superintendente de educação do SESI, Wesley Pereira, destaca como a metodologia ajuda a desconstruir a forma tradicional de ensino.
11: Você vê um menino com mão na massa, discutindo o projeto, e os meninos querem ficar na escola. Essa é uma educação que realmente tem, no ponto de vista do estudante, relevância. Eu acho que é muito assertivo o que a metodologia traz para o processo de ensino-aprendizagem, mas, sobretudo, trata de competências socioemocionais. A gente tem muito orgulho desse programa pela entrega que ele faz, não somente educacional, mas na formação integral dos nossos estudantes.
9: De maneira pioneira, o SESI começou a implementar a robótica nas escolas em 2006. E, desde 2012, realiza no Brasil as competições da organização internacional FIRST. Mais de 45 mil estudantes já passaram pelos torneios. Após as competições regionais, o Festival SESI de Robótica, com foco na proteção do meio ambiente, será realizado em Salvador em março de 2027. As melhores equipes vão disputar a competição mundial nos Estados Unidos. Agência Rádio Web, produção e reportagem, Valquíria Rios.
2: Ô, Valquíria, muito obrigado pelas tuas informações. E agora seguimos com os comerciais, depois nós entramos de novo com mais notícias para vocês, ouvintes da Hora da Corneta.
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2: Agora são 6h47.

0: Boa noite, senhoras, senhores, amigos, ouvintes da Hora da Corneta dessa terça-feira, né, tia? Terça-feira, hoje é dia 29 do mês de setembro. Hoje é o dia do anunciante, dia do petróleo. Temperatura agora em São Joaquim na casa dos 14 graus. Umidade 92, um vento de 18, aumentou um pouquinho mais de chance de chuva. 22% de chance de chuva. Terça-feira nublada. E seguimos com mais informações. Agora vamos na área da educação. A Vitória Rios, ela fala que estudantes se prepararam para desafio na Cidade Internacional de Robótica, como nós falamos ali no programa anterior. E agora nós vamos conversar lá com o João Vitor dos Santos, dizer que estádios e shows entram na mira das novas tecnologias. Na sequência, a Renata Gorga diz ela que semana da execução trabalhista movimenta mais de 6 bilhões. João Vitor dos Santos com uma notícia sobre estádios e shows que entraram na mira das novas tecnologias. Ô João Vitor, boa noite. Fala pra gente aí sobre este assunto, João Vitor.
1: Tecnologia e inovação estarão no centro do FutureCon 2026, que acontece de 6 a 8 de outubro em São Paulo. O evento deve reunir cerca de 30 mil visitantes e 400 palestrantes. Uma das novidades é a mudança de nome do congresso, que passa a se chamar FutureCon Leaders Congress. Quem explica o motivo da mudança é Fernando Dáscola, líder de infraestrutura e tecnologia da Informa Market e responsável pelo FutureCon.
2: E a mudança, ela acompanha a ampliação da programação e o fortalecimento do conteúdo. Conteúdo desse que é voltado aos executivos que lideram projetos de inovação, de infraestrutura, de tecnologia, conectividade em diferentes setores da economia. A proposta é reunir especialistas e lideranças para debater as oportunidades, os desafios e os possíveis caminhos diante toda essa transformação que está em curso.
1: A programação será dividida em 5 palcos temáticos e vai abordar temas como inteligência artificial, infraestrutura digital, cibersegurança e conectividade. A computação quântica também terá espaço com discussões sobre aplicações e os impactos da tecnologia nos negócios.
2: O FutureCon terá entre seus keynote speakers a pesquisadora brasileira, a Elisa Pereira, que estuda em Stanford. E ela vai falar como transformar o avanço da inteligência artificial em resultados concretos para as empresas. Outro cientista brasileiro que participará do FutureCon é o Paulo Rufino, que hoje ele está baseado na França. Ele vai promover um workshop sobre computação quântica. Teremos também o publicitário Hugo Rodrigues, que vai abordar os impactos da inteligência artificial sobre o consumo e a sociedade, além do campeão olímpico e mundial de natação, o César Cielo, sem falar da ex-ginasta Laís Souza.
1: O evento será realizado no São Paulo Expo. As inscrições para a visitação e para o congresso estão disponíveis no site futurecom.com.br. Agência Rádio Web. Produção e reportagem, João Vitor dos Santos.
0: Obrigado, João Vitor dos Santos, aí pelas informações. E agora vamos com Conexão Trabalho. Semana de execução trabalhista movimenta mais de 6 bilhões. Quem fala com vocês é a Renata Gorga. Alô, Renata, boa noite. Fala pra gente sobre esta informação.
3: E aí, pessoal, beleza? Vem comigo, que eu sou Renata Gorga e o Conexão Trabalho tá no ar.
4: Conexão Trabalho.
3: Eu quero começar esse programa te fazendo uma pergunta. Imagina você passar por uma situação irregular no seu trabalho, reunir provas, entrar com uma ação trabalhista, esperar o processo ser julgado e, quando finalmente tem uma decisão a seu favor, simplesmente não receber o dinheiro que é seu por direito. O que você sentiria? Pois é, para evitar que isso aconteça, a Justiça do Trabalho está o tempo todo empenhadíssima em fazer com que quem tem dívida pague o que deve. Mas, para dar aquela reforçada nesse objetivo e garantir que esses valores sejam mesmo quitados, todos os anos a Justiça do Trabalho promove uma grande mobilização em todo o país. Esse mutirão tem nome, é a Semana Nacional da Execução Trabalhista. E por isso, o programa de hoje vai ser dedicado especialmente a esse tema. Nesse ano, a iniciativa chegou à edição de número 16, com o slogan Seu Direito por Inteiro. E quem acompanhou toda essa movimentação foi o repórter Rafael Oliveira. Rafa, eu ouvi dizer que essa edição alcançou números impressionantes, né? Conta aí.
4: É isso mesmo, Rê. A 16ª Semana Nacional da Execução Trabalhista foi realizada de 14 a 18 de setembro e superou os 6 bilhões de reais em valores arrecadados. Foram também mais de 90 mil audiências realizadas e quase 25 mil acordos homologados, além de 563 leilões. E a gente está falando aqui de um momento muito importante do processo, né? A execução, que é garantir o cumprimento do que foi decidido em juízo.
3: Ou seja, Rafa, não basta ganhar a ação, né? É preciso fazer esse direito chegar ao bolso do trabalhador.
4: Exatamente. E essa é uma das principais questões que a semana coloca em foco. Como disse o presidente do TST e do CSJT, ministro Vieira de Melo Filho.
5: A execução trabalhista representa, em sua essência, a concretização das garantias sociais que podem mediar a implementação de uma vida digna aos trabalhadores. Trata-se, portanto, de mecanismo de efetividade com destacada função redistributiva e, por isso mesmo, com potencial de atuar no sentido da redução das desigualdades sociais.
3: E Rafa, você pode citar alguns casos que foram resolvidos durante a iniciativa?
4: Com certeza. Em Brasília, por exemplo, um acordo de 4 milhões de reais foi fechado entre o Banco do Brasil e também o Sindicato dos Bancários. A negociação, que começou no ano passado, envolveu diferenças salariais, férias e 13º salário.
3: E acho que o mais bacana, Rafa, é que quando as duas partes conseguem chegar a um acordo, todo mundo ganha, né? Inclusive, economiza tempo.
4: O Rê, é justamente essa avaliação do advogado do sindicato da categoria, Paulo Roberto, ouve aí.
6: Nós saímos satisfeitos com esse acordo, porque para nós é importante beneficiar um grande número de pessoas com uma única conciliação e economizamos tempo, que nós levaríamos ainda um longo tempo para executar essas ações e conseguimos chegar a um denominador comum com o banco e proporcionar às pessoas o crédito delas num tempo bastante razoável.
4: E para o Banco do Brasil, o acordo também representou uma forma de encerrar o conflito, como destacou o representante jurídico da instituição, Rafael Wesley Gonçalves.
7: A Justiça do Trabalho acaba entregando o seu papel, né? Com o acordo você consegue trazer um efeito mais celere, né? Então você tem a questão da celeridade processual, você tem a questão da economia e principalmente a satisfação de ambas as partes.
3: E não foi só em Brasília que o pessoal ficou satisfeito, né, Rafael?
4: Não mesmo, viu, Rê? Um acordo envolvendo o Banco do Estado do Rio Grande do Sul, o Banrisul, e o Sindicato dos Bancários de Porto Alegre Região teve um final feliz para 236 trabalhadores que devem receber um valor bruto estimado na casa de 35 milhões de reais. Olha só que beleza. E no Pará teve também uma negociação muito importante que resolveu parte de um processo envolvendo trabalhadores de Serra Pelada, que já durava cerca de 12 anos. O acordo beneficiou 44 trabalhadores e garantiu mais de 2 milhões e 700 mil reais com pagamento parcelado.
3: Olha, muito bom. E nesses casos, Rafa, como é que a Justiça do Trabalho consegue encontrar recursos para que essas dívidas sejam pagas?
4: O Rê, essa é uma das partes mais interessantes da execução, sabia? A Justiça faz pesquisas para localizar bens, dinheiro e outros recursos dos devedores. A juíza Nayana Carapeba Neri de Oliveira, que é titular da 4ª Vara do Trabalho de Brasília, explicou como que funcionam essas buscas.
8: Porque quando há uma blindagem, né, uma colocação de patrimônio em nome de terceiros, de laranjas, ou remessas de patrimônio para o exterior, ou compra de outros bens com a finalidade de retirá-los da construção judicial, a gente, né, dentro daquilo que é viável, óbvio, né, há uma tentativa de busca desse patrimônio para que a decisão jurisdicional que foi feita, que foi dada, as sentenças, que elas não caiam no vazio, né, para que haja realmente a concretização do direito na vida dessas pessoas.

0: valores eu aproveitei, né, investi aqui no meu comércio também, né, justamente para que, né, eu dê continuidade naquilo que eu já tenho por fora, né, independente do meu emprego, eu sempre tive isso aqui também, né, e aproveitei para investir aqui o que eu recebi.
1: Olha aí, é um exemplo bem concreto, né, Rafa, de como uma decisão judicial pode sair do papel e fazer toda a diferença para quem recebe o dinheiro.
2: E é justamente esse o sentido da semana, viu, Rê? No balanço da mobilização, o coordenador da Comissão Nacional de Efetividade da Execução Trabalhista, ministro Cláudio Brandão, destacou o esforço conjunto de magistrados e servidores de todo o país.
3: Como nós apostávamos no trabalho realizado ao longo da semana, os resultados são extremamente positivos. E isso demonstra a importância dessa semana como uma estratégia para destacar a atuação nos processos de execução. Reunimos esforços de servidores e magistrados do Brasil inteiro e o fato de nós conseguirmos resolver a quantidade de processos que resolvemos mostra a importância da semana no contexto da efetividade dos direitos trabalhistas no Brasil inteiro.
1: Rafa, e para fechar, é muito importante que a gente fale para quem nos ouve que essa mobilização não acontece apenas durante a Semana Nacional de Execução Trabalhista, né?
2: Exatamente, Rê. A semana terminou, mas o trabalho, claro que continua. Porque para quem espera pelo pagamento, o importante é que o direito reconhecido pela justiça se transforme em resultado. Lembrando que mesmo com o fim da semana, tanto trabalhadores como as empresas podem procurar a Justiça do Trabalho a qualquer momento para colocar um ponto final no processo.
1: É isso, Rafa. Valeu, viu? Até a próxima.
4: Valeu, até a próxima aí. Obrigado pelas informações aí que vocês...
5: E, gente,
4: que vocês deram, né?
5: Sabendo...
4: Obrigado aí pelas informações aí, obrigado mesmo. E agora vamos para o programa A Hora da... Aí o programa Uma Campeira, mas antes disso vamos conectar lá com o Ronaldo Coutinho do Braga. Obrigado, amigos, você que ficou até agora com nós. Obrigadão mesmo de coração. Ronaldo Coutinho do Prado, fala pra gente, Ronaldo, aí sobre a previsão do tempo.
6: Temos hoje um bom volume de chuva também, um pouco de vento e temperatura amena. Não passou muito dos 15, 18 graus. Agora à noite pode ter chuva trovada, principalmente madrugada amanhã com a entrada e a passagem da frente fria. Podemos ter chuva trovada, alguma chuva forte, não dá para descartar, volumes grandes entre quarta e quinta. Chuva trovada, algum risco de granizo e queda na temperatura. Na quinta ainda tem chuva na madrugada, amanhã melhorando à tarde, fica mais frio, principalmente à noite. Tempo bom na sexta, pode ter geada, com temperatura até negativa nas baixadas e agradável à tarde. Sábado, mais para tempo seco, com variação de nuvens, pode ter alguma geadinha fraca de baixada e à tarde fica mais agradável. A chance de chuva no sábado pequena. No domingo pode ter chuva e trovada com período de melhora e mantém a chuva também na segunda, melhorando um pouco na terça. Semana que vem não vai ser uma semana muito fácil. Da Climaterra, Ronaldo Coutinho.
4: Valeu, Ronaldo. Obrigado pelas informações do tempo, amigo Ronaldo Coutinho do Prado.
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4: Buenas noites, Galdérios e Galdérias, né? Tio Osmar aí também, é, o pessoal aqui também da farmácia ao lado, um forte abraço pra vocês. Chegando a noite de terça-feira com tempo bom e o alma aquecendo, né? Aí abrindo a porteira da tradição pra mais uma noite de prosa e cantiga. Tá na hora o Alma Campeira com o Padilhão, é a Rádio Nevasca sintonizada pelos galpão, certo? Mauro Silva e Guilherme Jaques, Tauriando, Grupo Rodeio, Bailanta da Neca Maria, Locomotiva Campeira com Deusa de Barro e os Serranos aí com a marca 18 do Ambrósio. Certo, gente? Vamos que vamos.

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20: Olha, olha, olha, a hora certa agora são 7h24.

0: Buenas, buenas noites, amigos e amigas, gaudérios e gaudérias, da batida da gaita e do violão e do cencerro, vem chegando o cheiro bom da querência e a Rádio Nevasca vai levando ao povo a força, a tradição e a vivência. Tá bueno? Pessoal que tá com a gente aqui também, né? O Thomas, mandando lá pro meu amigo, mandando uma música lá pro meu amigo... Micael Borghetti. Buenas, manda uma marca, Projeto Aureano, longe do Pago, manda pro meu amigo Micael Borghetti, o Thomas lá de Bom Jesus. Forte abraço, Maurão do Painel pediu Juntando Égua. Azar, Maurão, é aí que eu me refiro, meu amigo velho. Tio Aurélio chegando por aqui também.
1: Fala, Padilhão, tamo na escuta da programação aí. Manda aí aquela do Zé Mendes, Churrasco. Quero oferecer para os meus amigos lá das canoas, lá, o meu povo de lá. O tio Nerso lá e a família dele. E todos os amigos de lá. Forte abraço, fica com Deus.
0: Valeu, meu amigão. Pode deixar que nós tocamos. Agora são 7h25.

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19: Olha a hora, olha a hora, olha a hora certa. Agora são 7h44 da noite, Indiada Buenacha. A rádio do povo brasileiro, tchê! Buenas, buenas noites, amigos e amigas gaudérios e gaudérias de todas as querências. Quem é campeiro conhece esse jeito de ouvir uma moda e lembrar do rincão, porque cada acorde traz uma saudade bem apertada no peito e cada verso carrega uma grande paixão. De rádio ligado com a gente, o tio Luiz Ubiratã, o tio Vira. Barbaridade, homem do céu, matar um porco gordo, banha torresmo, aí que me refiro, tio Vira.
14: Transpadeira, tá abrindo um áudio aí, olha a carneação que fizeram, temos meio trincado, não gosto, não é muito, mas sempre só uma cachaça, uma cerveja, um torresmo, uma murcia, porco deu murcia até umas horas, deu uma banhazinha, mas era muito pouco, o porco era, não era muito graúdo, mas deu uma banha, graças a Deus, manda pra nós aí, cabelinense da murja, é disso que o velho gosta, é disso que o velho quer.
19: Arrasado, Taura, velho. Um abraço, tio Vira, deixa que nós mandamos, tio Celso da Amado Paulina, forte abraço, tio Celso, pra todos aqueles que são gaúcho, gaúcho de espírito, gaúcho de ser, gaúcho de nome, gaúcho de devoção, porque ser gaúcho é amar o lugar onde vive e cultuar profundamente a tradição. No coração do Rio Grande, para todos os rio-grandinos que estão ligados comigo.

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1: Ronaldo Coutinho do Prado, boa noite, Ronaldo. Fala pra nós aí da previsão atualizada do tempo, Coutinho.
2: Boa noite. É, tivemos hoje um bom volume de chuva também, um pouco de vento e temperatura amena. Não passou muito dos 15, 18 graus. Agora à noite pode ter chuva ou trovada, principalmente madrugada amanhã com a entrada e a passagem da frente fria. Podemos ter chuva, trovada, alguma chuva forte, não dá para descartar, volumes grandes entre quarta e quinta. Chuva, trovada, algum risco de granizo e queda na temperatura. Na quinta ainda tem chuva na madrugada, amanhã melhorando à tarde, fica mais frio, principalmente à noite. Tempo bom na sexta, pode ter geada, com temperatura até negativa nas baixadas e agradável à tarde. Sábado, mais para tempo seco, com variação de nuvens. Pode ter alguma geadinha fraca de baixada e à tarde fica mais agradável. A chance de chuva no sábado pequena. No domingo pode ter chuva e trovada com período de melhora e mantém a chuva também na segunda, melhorando um pouco na terça. Semana que vem não vai ser uma semana muito fácil. Na Climaterra, Ronaldo Coutinho.
1: Ô Ronaldo, obrigado pelas informações do tempo, Coutinho do Prado.
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3: Olha a hora, olha a hora, olha a hora, olha a hora certa. Agora são 8:04 da noite, Indiada Buenacha. A rádio do teu coração e dos melhores ouvintes. Tchê. Buenas, buenas noites, amigos e amigas, gaudérios e gaudérias. Vamos que vamos, e dele que dele vem, dia da baguala, porque a noite tá boa. O fandango se ajeita e o coração se enche de alegria. É o Alma Campeira seguindo firme, fazendo companhia nessa terça-feira coiuda. É, e lá pras bandas de Gramado, de Rádio Ligado, tá lá o meu primo Douglas, a prima Pátia, a Duda e a Martina Dona, que além de laçadeira, vai ser uma excelente gaiteira, né, Duda? Raza, bicha velha, o dia que o primo ia aí, o dia que tu vem tragar a gaita, vai se apresentar aqui na Rádio Nevasca, na Rádio Nevasca. Ô, tio Vira, então a Fernanda quer curtir a marca Baile da Mariquinha, nós vamos tocar pra ela, deixa pra mim que sou canhoto, tio Vira. Ô, Padilhão, tudo bueno? Aqui é o Claudinho Vira, passando por São Joaquim com destino a Aranaguá, levando a Rádio Nevasca de carona. Toca uma do Porca Véia, tá bueno, vou tocar pra vocês a música Chamamento do Porca Véia. Ô, Paulo Lima, como é que tá o Paulo Lima? Tá bom, Paulo Lima? É nóis, Paulo Lima, amigo velho Taura, amigo campeiro, né, tio Moca Nunes, lá do Urupema, homem velho Taura, campeiro, laçador, um abraço de volta e meia, de mão pra ti, meu amigo velho. O Jucemar do Ausentes. Ô, tio Jucemar, tudo certo, amigo velho? Sem mais delonga, vamos com esta marca que o Douglas quer curtir matando ao pé da lareira. Esta aqui é Fortuna, Grupo Carqueja.

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0: marca velha baguala, né, tio? Beca, tudo bueno? Tá de rádio ligado com a gente, nosso amigo Beca, homem do céu. Oi, Beca, velho.
1: Boa noite, Padilhão.
0: Boa noite, Beca.
1: Tô aqui só da nevasca.
0: Aí que
1: também,
0: eu me refiro, amigo velho. Vamos que vamos, né, tio?
1: Mande um abraço pro pessoal.
0: Mando já.
1: Da faculdade. Quem tá mandando é o coordenador aqui do polo.
0: Deixa pra mim, meu amigo.
1: Toca aí uma do Porca Véia.
0: Já vou atracar o chamamento. Já vou atracar o chamamento pra vocês aí, tá bueno? Olha aí, ó. Vaneirão velho, bem Tauro e Gaúcho, né, Mocadores?

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20: Olha a hora certa, agora são 8h25 da noite, gente. É a rádio do teu coração e dos melhores ouvintes. Tchê. Buena noite, amigo e amiga Galdérios e Galdérias de todas as querências. Quero mandar um abraço pro pessoal aqui do lado. É da Farmácia Verde aqui ao lado. Estão aqui de rádio ligado com a gente. Forte quebra-costelas a vocês aí. Certo, amigos? O Totti. Totti, o Mauro, eu me esqueço o nome do outro amigo ali. É, mas é, eu mandar um abração pra esse povo que tá na lida, que tá na pegada. É, que estão na camperiada, já estão ali na lida, estão ajeitando, né? Então nós temos aqui a música Jorge Freitas, Temo Gaúcho. É, Rui Carlos Ávila, Bem Piochado. Nós temos Marcelo Ramos e Leonel Gomes, Tempo Bueno, e Kiko Goulart, Esse Cavalo Que Eu Tenho. Bueno, já que é lá.

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15: Olha a hora, olha a hora, olha a hora certa, agora são 8h43. 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

Buenas, Indiada. Chegamos de novo, né, tchê? E pra fechar essa prosa bonita, fica um abraço do Padilhão, que a noite siga de tempo bom, com paz, saúde e muita tradição. Alma Campeira, Rádio Nevasca, levando a voz da nossa querência, né, Jorge? Ô, Jorge, eu não tenho ela, mas eu procurei aqui, eu acho que daí tu vai me dizer se é ela ou não, a música que tu me pediu ali. Tá bom, amigo velho? Tá certo, parceiro Jorge? É Noite de Fandango, com Mário Lima? Veja se essa aí, daí tu vai me dizer. Deixa eu ver como é que tá lida, agora são 8h44, Adailto Alves, lá no Bom Jardim da Serra, de rádio ligado com a gente, né, tio Adailto? Você é bagual, né, tio? Você é taura, é isso aí, meu grande. Ô, Rafael Flores, tão ligado aí ou não tão? Um abraço pra essa turma velha louca de cuiuda, rapaz, barbaridade. Certo, correto, metemos marca Gaudéria pros ouvintes do Alma Campeira.

0: chegar.
1: Valeu, minha gente. Acabou o programa. Obrigado pela companhia de todos vocês. Benção, mãezinha do meu coração. Benção, meu paizinho. Te amo muito, minha mãe. Te amo muito, meu pai. Um abraço, um queijo, uma melancia, uma gelo de brinde. Eu fui.
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4: Está no ar a Voz do Brasil. As notícias do governo federal que movimentaram o país no dia de hoje.
5: Olá, boa noite.
6: Boa noite para você que nos acompanha em todo o país.
5: Terça-feira, 29 de setembro de 2026.
6: Vamos aos destaques do dia.
5: Trabalho e emprego.
6: População ocupada ultrapassa os 103 milhões de pessoas de junho a agosto.
5: Um índice de 58%, segundo dados do IBGE.
6: E de acordo com o CAGED, foram criados em 2026 mais de 1 milhão e 1.000 postos de trabalho. Graziela Mendonça.
7: Segundo dados do novo CAGED, o Cadastro Geral de Empregados e Desempregados, foram 166 mil novas vagas de trabalho de carteira assinada criadas em agosto deste ano.
5: O governo pede retirada do ar de mais de 5 mil sites de apostas ilegais.
6: E a ação contra bets irregulares remove 390 páginas e perfis das redes sociais. Luana Karen.
8: Ainda como parte das medidas de combate às bets, as lojas de aplicativos foram notificadas para a retirada de 186 apps até o dia 6 de outubro.
5: E vamos falar hoje sobre a prova de vida do INSS.
6: Atualmente é feita de forma automática com cruzamento de dados oficiais.
5: E uma outra oportunidade para a comprovação é comparecer às urnas durante as eleições.
6: Quem vai dar os detalhes é a presidente do INSS, Ana Cristina Silveira.
9: O TSE, que tem uma base que é consolidada, consegue fazer após a votação, enviar esses dados para o INSS e com isso a gente consegue fazer a comprovação da vida e continuar com esse benefício ativo.
5: Hoje na apresentação da Voz do Brasil, eu, Mariana Jundmann e Luciano Seixas.
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5: Desde a publicação da medida provisória que proíbe apostas online no Brasil, na última sexta-feira, foram intensificadas as ações de combate à prática.
6: Bloqueio de sites, remoção de sites e perfis, retirada do ar de aplicativos e conteúdos de publicidade.
5: Os detalhes foram apresentados em uma coletiva de imprensa hoje em Brasília.
8: Em três dias, entre 27 e 29 de setembro, após a edição da medida provisória que proíbe as bets no Brasil, o Ministério da Justiça e Segurança Pública encaminhou à Anatel o pedido de bloqueio de mais de 5.200 sites ilegais de apostas. Quase 400 páginas e perfis em redes sociais tiveram remoção solicitada. De acordo com o secretário nacional de Segurança Pública, Chico Lucas, a medida permitiu aos órgãos competentes seguir o rastro do dinheiro movimentado pelas casas de apostas.
10: Nós não tínhamos instrumentos legais para ir atrás do dinheiro. A MP trouxe obrigações às instituições financeiras, o Banco Central já